Tá aí, sucesso na voz de Bruni Marrone. Assim seguimos por aqui com uma boa música, né? A gente vai seguindo. A programação do A Noite é Nossa até às 22 horas. Então vamos nós trazendo mais música por aqui. Vamos trazendo aqui um sertanejão. Mandar um abraço lá pro nosso amigo Beto, lá em São Domingos do Sul. Tá na nossa companhia, né? Na audiência aqui da Amizade FM. Todas as noites, aquele abração especial aí, uma abençoada noite também. A gente já roda então um sucesso na primeira aqui de Jacó e Jacozinho, né? Um sertanejão mais antigo. E depois a música Minha Decisão, sucesso de Solevante Solini. Também já tá programada aqui, já vamos tocar em seguidinha. Também já deixa atender o pedido aqui, mandar um abraço pro nosso amigo Arlindo, grande abração aí pro Arlindo Marcos, da linha Nalim, da Vica Nabarro, tá na nossa companhia, tudo tranquilo, tudo dominado, né? Daqui a pouquinho a gente já roda a música Palhaço, da banda Pop Sul, também já tá programada por aqui, um abração especial todo o pessoal lá da linha Nalim, da Vica Nabarro, na escuta sempre aqui da Amizade FM. Também mando um abração aqui lá pro nosso amigo Samuel, lá em Arvorezinha. Tá ligado conosco, né? Acompanhando também. A noite é nossa. Meu abração lá pro Samuel, todo o pessoal lá em Arvorezinha. Daqui a pouquinho a gente já vai tocar sucesso de Avanir Portela. Não sei se tenho essa música aqui, mas de qualquer forma, já vamos achar uma aqui de Avanir Portela. E aí na sequência a gente já vai tocar. Tá bom? Nosso abração pra vocês aí, tudo de bom. E assim a gente vai seguindo por aqui com uma boa música e sempre atendendo o seu pedido, né? Através do nosso WhatsApp, o 54984-352490. Tá aí, sucesso de Jacó e Jacozinho. E assim a música vai seguindo noite adentro pra você. 9:19, 9:19. Abraço pra você que se liga aonde quer que esteja, acompanhando também a 107.3.

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4: E de volta na programação, 9:35. Vamos abrindo aqui a última meia hora da programação do A Noite é Nossa. Assim a gente vai aproveitando o tempo aqui, trazendo mais música para você que tá na nossa companhia. Vamos trazendo por aqui sucesso de Milionário e José Rico, que vai especial lá pro nosso amigo Lalico, lá em Ibraiaras, tá na escuta aqui da programação. Tá de rádio ligado, né? Cravado aqui na 107.3. Então vai meu abração especial lá pro Lalico, lá em Ibiraiaras, oferecendo música também pro seu Antoninho, né? Pro seu Antoninho e o Sindo, que estão na companhia também aqui da Amizade FM. Já vamos tocar essa música bonita, Milionário José Rico, Mundo Cruel. Sucesso bonito, né? Então a gente já roda. Depois também o atendo pedido da Diana, oferece música pra Mana Jaque, pro Mano Juarez, também pras amigas da área indígena. Sucesso aí com Christian Ralph, Nova York. Na sequência a gente já roda. Depois também o pedido da Kat, tá oferecendo música pra amiga Diana, também pra mãe Marilene, pro pai Marquinho e pra suas irmãs. Sucesso dos atuais, o Barco do Amor. Já tá programado aqui, já vamos tocar em seguidinha. Também mando um abração lá pro nosso amigo Jair Vicente, tá na escuta também aqui do A Noite é Nossa. Mando meu abraço especial lá pro nosso amigo Jair Vicente, pede música dos atuais. Então já vamos aproveitar o embalo aqui e vamos tocar o Barco do Amor. Já na sequência a gente já vai rodar aqui na programação, tá bom? Valeu pela sintonia. Também mando aquele abração lá pra nossa amiga Cristina, lá em Arvorezinha, que está ligada também nesta noite de quarta-feira, acompanhando aqui A Noite é Nossa. Abraço especial lá pra Cristina, todo o pessoal de Arvorezinha. Na sequência a gente traz também aqui sucesso do Grupo Cordiona, Matando Saudade. Essa música bonita, já a gente roda aqui também. Vamos lá então, na primeira, tá aí, sucesso bonito, a música Mundo Cruel. E assim a gente vai seguindo com a boa música pra você que nos faz companhia nesta noite. Agora 9:37.

Tá aí, né? Música bonita, sucesso do grupo Cordiona, Chimarrão da Saudade. Agora 9 minutos, saltando para as 10, 9 para as 10, e nós vamos chegando ao final aqui da programação do A Noite é Nossa desta quarta-feira. Vou ficando por aqui, vou deixando meu abraço, né? Agradecendo o carinho da sua companhia, desejando uma feliz e abençoada noite para você também. Deixa eu mandar um abraço aqui antes de encerrar lá pro nosso amigo Muril, o pessoal lá de Ibiraiaras também estão na companhia, né? Escutando aqui, A Noite é Nossa. Então vai aquele abração especial lá pro Muril, pro Juarez, lá no São Roque, Ibiraiaras. Ligado aqui na programação. Então vai aquele abração pra vocês aí, agradecendo pela companhia. Vamos deixar tocando Chico Rei Paraná. Aí vai especial pra vocês aí também. E claro que a programação segue, né? Pra você que segue ligado aqui, já já o nosso amigo Celso Aquino comanda a programação até a meia-noite. Eu volto amanhã, quinta-feira, a partir aí das 5 horas da tarde. A gente se encontra novamente aqui na programação, tá bom? Forte abraço, muito obrigada pelo carinho aí da sua companhia, pela sua participação também. Tenha uma ótima noite e até amanhã.

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noite de quarta-feira do ano 2000, inclusive, né? Com a Cecil, Bed of Lone, fechando mais um bloco aqui de nossa programação. Inclusive, canção lançada originalmente na Escandinávia em novembro, né? De 2000, para ser mais exato, como uma das faixas principais do aclamado álbum All Good Things no mercado europeu e mundial também. Ela começou aí a ser distribuída entre 2001 e também 2002. 10 horas 17 minutos, abraçando também e dando as boas-vindas para você que está chegando a partir de agora aqui no nosso Conexão Classe A e também aos ouvintes da Rádio Amizade FM na frequência 107.3, que a partir deste horário também, até a meia-noite, acompanha o nosso Conexão Classe A através das ondas do rádio. E para você que também está com a gente através da internet, acompanhando a nossa programação através da Conexão Rádio Web, claro, meu muitíssimo obrigado também por me dar esse prazer gostoso que é ter a sua companhia, seja através do rádio, seja através da internet, acompanhando o nosso Conexão Classe A. Inclusive, tem mensagens por aqui também, o pessoal participando com a gente. Vamos mandar aqui uma ótima noite para Amanda de Caxias do Sul. Ei, Amanda! Bom, eu e meu marido curtindo a preguiça da noite com o programa Conexão Classe A na sala. Programação especial. Especial são vocês, acompanhando a gente. O meu muito obrigado pelo carinho para vocês e para todo o pessoal que tá aí também em Caxias do Sul acompanhando a nossa programação. O Carlos de Passo Fundo também mandou pra gente um WhatsApp, largado no sofá depois de um dia tenso. Esse Conexão Classe A é o melhor calmante. Obrigado, Carlos. Um grande abraço para você também, para todo o pessoal que tá aí em Passo Fundo acompanhando a nossa programação. Também um recado da Fernanda de Bento Gonçalves. Ó, crianças já dormindo, casa em silêncio e eu aqui com o meu chá ouvindo a Conexão Rádio Web. Que paz, delícia, Fernanda. Obrigado pelo carinho também, por estar acompanhando aqui a nossa programação. E se você também quiser participar com a gente, interagir com a nossa programação através do WhatsApp, anota aí. Código de área 54 99946 8472. Fique à vontade, você pode participar com a gente, conversar aqui com a gente, mandar também a sua sugestão musical para quem você quiser e, se preferir também, mandar aquele seu recado especial nesta noite de quarta-feira, que para muitos, inclusive, também, né? É o dia do sofá. Eu diria a noite do sofá. Será por quê, hein? Um grande abraço para você, onde quer que você esteja.

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1: É, e tá aí mais um som para você viajar aqui em nossa programação, né? Dessa vez pro ano de 1991, Vange Leonel, Esse Mundo. Bom, essa canção, ela foi lançada originalmente em 1991. Ela é a sexta faixa do excelente álbum solo da estreia e da cantora, batizado simplesmente como Vange, lançado pela gravadora Sony Music. Sucesso que você recordou aqui no nosso Conexão Classe A. Tem saudade de alguma música em específico? Quer mandar pra gente a sua sugestão musical? Fica à vontade. Código de área 54 99946 8472. E a Camila de Santa Maria mandou aqui pra gente: ouvindo vocês bem baixinho no fone de ouvido, que é pra não acordar ninguém em casa, não consigo desligar. Que bom, fico feliz. Bom, um abraço pra você, Camila, e pra toda essa turma bacana também de Santa Maria, sempre acompanhando e interagindo com a gente aqui no nosso Conexão também. O Bruno de Lajeado, de bobeira no celular e curtindo a Conexão Rádio Web de fundo, só música de primeira. Obrigado, Bruno, um grande abraço pra você também, obrigado pela companhia. Obrigado a todos vocês que participam com a gente, que interagem aqui com a nossa programação, mandando o seu recado, mandando a sua sugestão musical, tá bom? E para todos vocês, é claro, em qualquer parte do mundo, acompanhando pela internet a nossa Conexão Rádio Web, e também para você que acompanha a gente através da Rádio Amizade FM. Bom, para as pessoas que não sabem ainda, o nosso Conexão Classe A, ele vai ao ar de segunda a sexta-feira, das 9h à meia-noite, na Conexão Rádio Web. Contudo, também temos uma grande parceria com a Rádio Amizade FM do município de Davi Canabarro, onde a partir das 22 horas também transmite aqui a nossa programação através das ondas do rádio na frequência 107.3. Então, para todos vocês, através do rádio, através da internet, acompanhando aqui a nossa programação, para vocês uma excelente noite de quarta-feira. Obrigado mais uma vez por me dar esse privilégio de fazer parte também do seu fim de noite, para você que acompanha aqui a nossa programação.

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1: Olha, eu devo confessar que, inclusive, já comentei isso aqui em uma outra ocasião, de que essa música do Peter Cetera, Lord of Love, também me faz voltar no tempo, nos anos 90, em que eu era um garotinho e eu escutava muito uma rádio FM naquela época, e sempre tinha ali por volta do meio-dia a uma da tarde um determinado programa, né? Um programa romântico, um programa que falava muito de amor, e naquele tempo ainda as pessoas podiam telefonar para o programa ou então também mandar carta. Que é algo mais nostálgico do que mandar a carta. Impressionante, né? E sempre essa música era uma das preferidas na qual o pessoal mandavam cartas pro programa e pediam a tradução dessa música. Eu confesso que eu adorava aquele programa, viu? E ficou marcado. Então, sempre que eu escuto a música desse cantor, eu volto no tempo, nos anos 90, e relembro quando eu escutava aquele programa. Bom, falar um pouquinho pra você desse grande sucesso do ano de 1986, inclusive, né? E é claro que você com certeza lembra dessa música por causa do cinema. Ela foi o tema principal da trilha sonora do filme Karate Kid, parte 2, inclusive, né? O fato mais impressionante dos bastidores é que a canção, ela quase fez parte de outro filme de luta. Ele escreveu esta canção, essa melodia, originalmente a pedido de Sylvester Stallone para ser o tema de Rocky 4. Porém, no entanto, a produção de Rocky acabou recusando a faixa, sabe por quê? Por achar que ela era romântica demais pro filme. Consegue imaginar algo assim? Pois então. Bom, Cetera, então, reaproveitou a composição, fez pequenos ajustes na letra e a entregou para a produção de Karate Kid, o que acabou aí rendendo a ele indicações ao Oscar e ao Grammy também de melhor canção original daquele ano. Aquele velho ditado, né? Tem mal que vem pra bem. Impressionante, né? Faltando apenas 10 minutos para as 11 da noite, quase entrando em nossa última hora aqui do nosso Conexão Classe A, mas é claro que ainda dá tempo de você participar com a gente, mandar para cá a sua sugestão musical, código de área 54 99946 8472. E para você que gosta de viajar no tempo com as músicas do passado, tem mais uma trilha muito bonita também para você aqui usar como inspiração para voltar ao passado, inclusive sucesso, como a já também nossa saudosa Bonnie Taylor, abrindo mais um bloco musical aqui de nossa programação. E novamente, onde quer que você esteja, fazendo-se sabe lá Deus o quê? Uma excelente noite de quarta-feira para você.

0: Marisa Monte.
1: Linda demais, né? Que parceria, Julieta Venegas junto com a Marisa Monte, Ilusion, em mais este grande sucesso para você aqui no nosso Conexão Classe A. Bom, seguindo, olha só, a Julieta Venegas, inclusive, já era uma grande fã da música brasileira, tá? E queria muito fazer uma voz feminina do Brasil no seu projeto acústico. E sabendo que a Marisa Monte era muito reservada, né, e raramente aceitava convites de fora, Julieta pediu ajuda ao amigo em comum delas, o Arnaldo Antunes, parceiro de Marisa Monte nos Tribalistas. Claro, Marisa recebeu a composição de Julieta, se apaixonou pela melodia imediatamente e viajou até a cidade do México apenas para ensaiar e gravar a faixa. Bom, o sucesso da união foi tão grande que a música ganhou uma versão exclusiva com partes cantadas em português e conquistou inclusive o prêmio de melhor vídeo musical versão longa no Grammy Latino. Que lindo, né? Bom, aliás, também duas vozes de peso. A parceria não podia ser outra, ou melhor, ter outro resultado, senão este grande sucesso que você acompanhou aqui na nossa programação, inclusive do ano de 2008, ou melhor, setembro de 2008. 11 horas e 5 minutos, entrando já na nossa última hora do nosso Conexão Classe A de hoje, deste fim de noite de quarta-feira. Bom, e a Gabi de São Paulo, salvei o link da rádio e não consigo mais fechar. Espero que não consiga mesmo, tá, Gabi? Um grande abraço pra você. Ela diz aqui, que paz esse som. Que bom que você gostou, fico feliz, tá? A nossa trilha sonora é feita exatamente pra você que está aí do outro lado acompanhando o nosso Conexão Classe A, seja através da internet ou então também pelas ondas do rádio, pra você que nos ouve através da Rádio Amizade FM. Tem mais participações por aqui. A Patrícia de Belo Horizonte. Gente, hoje foi uma loucura, e essa música de agora foi um abraço, sério, que bom que você gostou. Então se sinta, sim, abraçada com a nossa programação, um grande beijo pra você. O Bruno de Brasília comentou, olha, eu tô aqui na cozinha preparando um lanche, acabei de chegar, mas é claro, curtindo aí o som da Conexão Rádio Web Nota 10. Obrigado, Bruno, um grande abraço pra você. Também o Diego de Curitiba, na cama, debaixo das cobertas, opa, bom também, hein? E ouvindo esse som classe A, perfeito pra fechar a noite. Diego, um grande abraço pra você, obrigado pelo carinho da sua companhia e claro a todos vocês que me dão mais uma vez este grande privilégio que é ter vocês acompanhando aqui o nosso Conexão Classe A, fazendo mais uma trilha sonora especial pro seu fim de noite.

que é impossível, quase impossível ouvir esta música e não lembrar, né, do cinema. Cry foi inclusive o tema principal e a música de maior destaque da trilha sonora do filme Um Amor para Recordar, exatamente isso, lançado no mesmo ano e protagonizado pela própria Mandy Moore no papel da emocionante James Sullivan. Bom, falando aqui em ano, inclusive, esse sucesso que você ouviu é do ano de 2002, e claro, você recordou, você matou saudades através do nosso Conexão Classe A. Olha, eu quero de todo o meu coração, de toda a minha sinceridade, viu, agradecer de modo muito especial para você, que está aí, inclusive, acordado com a gente, curtindo essa vibe maravilhosa da nossa Conexão Rádio Web. É muito bom saber que do outro lado tem alguém aí de bom gosto acompanhando aqui a nossa seleção musical feita exclusivamente para você, tá? Acompanhando através da Conexão Rádio Web e também através do rádio na Amizade FM. Como eu falei anteriormente, a partir das 22 horas, ou seja, das 22 horas até a meia-noite, a nossa programação, que começa às 21 horas, ela também é retransmitida através da Rádio Amizade, na frequência 107.3. Então, para todos vocês que estão acompanhando o nosso Conexão Classe A desta noite de quarta-feira, olha, simplesmente eu desejo uma excelente noite para você e obrigado por me dar mais uma vez este privilégio de ter a sua companhia e de eu também poder fazer companhia para você com mais uma trilha musical aqui de nossa programação.

0: Mais uma belíssima canção para você aqui no nosso Conexão Classe A com Rod Stewart, It's Over. Essa canção foi, inclusive, originalmente lançada em março de 2013, como o segundo single aí, né, de divulgação do aclamado álbum Time. Uma curiosidade bem interessante, olha só, essa música, ela marcou um dos retornos mais impressionantes da história da música pop, tá? Rod Stewart passou aí por um período sombrio de quase 20 anos sem conseguir compor nenhuma música autoral nova devido a um forte bloqueio criativo. Nesse intervalo, ele gravou apenas regravações de clássicos, né, americanos antigos. A grande virada, portanto, aconteceu quando então ele decidiu escrever o seu livro de memórias, a sua autobiografia. O processo de relembrar o passado destravou aí a sua mente e as ideias começaram a jorrar, né? It's Over, por exemplo, nasceu justamente desse surto aí de inspiração e aborda de forma cirúrgica e dolorosa o doloroso processo de divórcio, detalhando os advogados, as brigas e o impacto também aí nos filhos. Embora Rod tenha se divorciado no passado, ele revelou que a letra é uma mistura de suas próprias memórias com as histórias reais de separações difíceis que ele viu vários de seus amigos próximos também aí passarem por este problema. Bom, triste, né? Mas ainda que conseguiu uma inspiração para compor esta bela canção que você acabou de ouvir aqui em nossa programação. 11 horas e 33 minutos dessa noite de quarta-feira, portanto, entrando em nossa última meia hora do nosso Conexão Classe A. Novamente, para você que está acompanhando a gente aí, onde quer que você esteja, seja através do rádio ou da internet, na nossa Amizade FM, um grande abraço para você que está também fazendo companhia para gente nesta noite de quarta-feira.
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1: A. E tá aí para você mais um grande clássico do passado com a nossa eterna rainha do pop, Tina Turner. Paradise is Here, do ano de 1986, para você recordar aqui no nosso Conexão Classe A.

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2: Você está ouvindo o nosso Conexão Classe A, que vai chegando aí, portanto, em seus minutos finais dessa edição de hoje, dessa noite de quarta-feira, e fechando aí com ela, Andy Stone, Desires, mais um sucesso para você aqui no nosso, na nossa programação, em nossa trilha sonora especial para você nesse final de noite. Inclusive, passou rápido, né? 3 horas voando aí, e sempre com a melhor energia e aquela música calma para abraçar o seu fim de noite. Quero, inclusive, agradecer demais, tá? A cada um de vocês que ficou aí conectado com a gente na Conexão Rádio Web, também acompanhando a gente através da Rádio Amizade FM. O meu muito obrigado pelo carinho, pelas mensagens também, e acima de tudo, é claro, pela parceria de sempre, né? No silêncio da sua noite, você permitindo aí que a nossa programação também, de certo modo, faça parte da sua vida. Então, agora, descansar, apagar as luzes, relaxar, e para que tenhamos todos aí uma excelente noite de sono. A gente se encontra na próxima dose de boa música amanhã, a partir das 9 horas da noite, na sua Conexão Rádio Web, e o melhor da música para você aqui em nossa programação. Um grande abraço, fique bem e até o nosso próximo programa.

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5: Muito bom dia para você que se liga aqui na programação da Amizade, 6 horas e 35 minutos. Muito obrigado pela sua audiência. Muita chuva aqui em Davi Canabá. Agora deu uma acalmada na chuva, inclusive, né? Hoje é dia 13 de agosto de 2026. Hoje é quinta-feira, né? Essa quinta-feira promete um tempo com bastante chuva, inclusive. Já se cumprindo, né? Desde hoje cedo, né? Chovendo bastante aqui na nossa cidade, aqui em Davi Canabarro também. Vamos seguindo com o melhor da música aqui na programação. Na sequência, o Vieira e Vieirinha, o Peão Boiadeiro. Um grande abraço, uma excelente manhã para você, uma excelente quinta-feira. Um bom dia! Música.

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0: Aí o som do Barreirito aqui na programação da 107.3. Uma excelente manhã pra você, um bom dia. Hoje é quinta-feira, dia 13 de agosto, 13 graus temperatura. Tem um recado aqui, né? 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Muito bem, meus amigos, vamos seguindo com um intervalo comercial aí na sequência da programação. 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Vamos seguindo para o intervalo, já voltamos, 7 em ponto, bom dia, uma excelente quinta-feira.
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De volta na amizade, agora 7h04. Vamos seguindo por aqui. Olha só, meus amigos, morador de Tapejara que estava sem contato com a família, encontrado morto após acidente na RS-223. Esse homem de 27 anos estava sem manter contato com familiares desde o final da manhã de quarta-feira, dia 12. Foi localizado sem vida após um acidente de trânsito na RS-223. De acordo com o Batalhão Rodoviário, a vítima foi identificada como Gabriel Luiz Silveira, né? Conforme informações, ele havia saído de casa no final da manhã, conduzido um Onix branco, e desde então não havia tido mais contato com a família, né? Durante a noite, o veículo foi localizado após sair da pista e bater em uma árvore e cair em um barranco no quilômetro 11 na BR, ou melhor, na ERS-223, no trecho entre Tio Hugo e Vitor Greff. Gabriel, que é morador de Itapejara, não resistiu aos ferimentos e acabou morrendo no local. Vamos seguindo com música por aqui, né? Na sequência, o sucesso do João Bosco e Vinícius, o Pagode em Brasília. Grande abraço para você, uma excelente manhã de quinta-feira.

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1: De volta no Campo e Cidade, bom dia pra você, muito bom dia. Agora a gente segue aí com a parte gaúcha do Campo e Cidade, né? Vamos trazendo música gauchesca na sequência por aqui, né? O melhor da música. Um grande abraço aos amigos que estão conosco aí nesta manhã de hoje. Quiser mandar o seu alô, o seu recado, né? Fica bem à vontade, né? Mandar um abraço aí pro pessoal que tá aí na cidade de Siríaco, na companhia, né, da amizade nessa manhã de hoje, trabalhando, já se organizando para as lidas do campo, né, mateando, né, e tudo mais. Então um abraço especial a vocês. Na sequência aí, sucesso dos Monarcas, Alma de Pampa, agora 7:14.

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Vamos seguindo com o melhor da música. Um grande abraço pra você.

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1: Volta aqui na amizade, mandar um abraço especial aqui ao nosso querido amigo Alexandre Lamaison, né? Tá mandando um recado aqui direto lá de Itapema, pediu a música Chama aí com o extinto grupo Nativos. Vamos rodar com certeza, né? Também pra irmã dele, a Rosana, o cunhado César e o sobrinho Júlio César, né? É, irmão da Rosana, né? Um grande abraço aí, obrigado pela audiência, né? Ligado conosco aí nessa manhã de hoje, obrigado pelo carinho e pela companhia, com certeza, viu, Alexandre? Um abraço pra você aí. Chegando sucesso aí dos Nativos, na sequência da programação, especialmente aí o nosso amigo Alexandre, direto lá de Itapema, ligado aqui na programação da Amizade.

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1: De volta aqui na Amizade, agora às 7 horas e 37 minutos. Uma excelente manhã para você, um dia mais que especial, embora chovendo aqui em Davi Canabarro, na nossa região, né? Mas um dia perfeito, né? Digamos assim, só o fato de a gente poder acordar de manhã, tá vivo, tá bem, fazer os nossos afazeres, né? Já é um dia perfeito, né? Eu faço uma pergunta para você, né? Se alguém te desse 10 milhões para você, 100 milhões, né? Para você aproveitar durante todo um dia, né? Você aceitaria? Né? Sem nenhuma condição, com certeza aceitaria, mas eu acredito que se desse 100 milhões para você aproveitar naquele dia e no outro dia você não acordar mais, eu duvido que você aceitaria, né? Por isso, a tua vida vale muito mais do que qualquer dinheiro, né? Então, graças a Deus por acordarmos de manhã e a poder fazer o que a gente gosta, né? E as nossas atividades, Deus nos dando saúde e graça aí para a gente poder seguir em frente, né? Vamos seguindo, meus amigos, com muita música boa na sequência por aqui, as principais notícias também. Quero trazer aí a previsão do tempo, né? Para nós saber como é que vai se comportar nos próximos dias. Eu até comentei ontem, a chuva hoje, teria chuva hoje, na sexta-feira também, né? A previsão de chuva, né? E até ia dar uma acalmada no sábado, né? Pelo menos é o que dizia a previsão. Falando de hoje, máxima de 19 graus. Mínima de 13, previsão de 20 milímetros. Eu acredito que já tenha chovido mais do que 20 milímetros nesse dia de hoje aqui em Davi Canabarro, né? A gente até pode conferir aí na nossa estação meteorológica aqui de Davi Canabarro, né? Meteorológica, né? Então olha só, nesse momento aqui em Davi temos 14,5 graus. Nas últimas 24 horas, quase 60 milímetros de chuva aqui em Davi Canabarro nas últimas 24 horas, ou seja, desde ontem, né, de manhã cedo até agora, né, nesse momento, né, quase 60 milímetros de chuva, né? Para você ter uma ideia, olha só a informação interessante, né? Hoje o nascer do sol aqui em Davi, né, o dia clareou, vamos dizer assim, às 7:01 da manhã, segundo a previsão. Hoje, mais ou menos, aí, segundo a previsão, quase 20 milímetros de chuva, né? Mas no acumulado aí das últimas 24 horas, 60. Né? Segundo a nossa estação meteorológica aqui de Davi Canabarro, né? Vamos seguindo com o grupo Manotaço, agora às 7 horas e 40 minutos. Um grande abraço para você, uma excelente manhã de quinta-feira, dia 13 de agosto. Te agradeço o carinho da sua companhia, da sua audiência, e desejo a você uma quinta-feira abençoada. Um bom dia.

De volta no Campo e Cidade, mandar um grande abraço ao nosso amigo seu Demétrio Varala aí de Moliterno, um abraço pra ele, obrigado pela audiência, pediu uma música dos Bertucci, tá chegando por aqui, que morena tão bonita.

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volta na amizade, agora 7 horas e 51 minutos. Vamos seguindo por aqui, trazendo muito mais música, informações e serviços aqui na programação Campo e Cidade, né? E olha só, trazendo algumas notícias e informações. Motocicleta com registro de furto é recuperada em Passo Fundo. O veículo foi localizado durante o patrulhamento motorizado realizado aí pelo 3º Batalhão de Choque. Também mais de 1,5 milhão é destinado a projetos sociais por meio de penas alternativas em Passo Fundo. Chegando Mano Lima, Boloriano, agora 9, faltando para as 8. Bom dia para você. Música.

Mano Lima, deixa eu mandar um abraço aqui para a dona Dorzíria, mandando música pro Pedro e também pra Tereza, pediu a música Mão de Ferro, né? Vamos rodar aí na sequência, né? Um abraço especial, obrigado pela audiência pra nós aqui da rádio também, ela mandou, né? Agora 6 faltando pras 8 da manhã, bom dia!

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2: Nota de falecimento: a funerária Mossi, juntamente com os filhos genro, nora, netos, bisnetos, com pesar, comunei com o falecimento de Odila Fachin Trevisan. Com 86 anos, seu corpo está sendo velado na comunidade São Sebastião do Quaraim, Siríaco. 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
2: De volta na Amizade, 8:19, bastante chuva aqui em Davi Canabarro, né? Em Paraí também, o pessoal do Basalto Ártico aí ligado conosco. Bom dia, bom dia, bom dia.
6: Homem, velho, aqui parece que tá caindo o céu pra baixo. Meu Deus do céu. Tá o pior temporário que já se viu aqui. Manda a música do Baitaca aí pro Basalto Ártico aqui de Paraí, que nós estamos trabalhando, mesmo com o tempo de chuva.
2: Aizagurizada, trabalhando nesse tempo de chuva. Tem que trabalhar, não tem o que fazer, né? Agora 8:20.

8 horas 23 minutos, mandar um abraço especial à nossa querida amiga Dona Ivanete, lá de Gentil. Alô, Dona Ivanete, um abraço. Diz ela aí que muita chuva em Gentil, né? Aqui também deu uma pancada de chuva, Dona Ivanete, agora que a senhora, nós estávamos conversando aqui no Whats, né? Mas pensa na pancada de chuva, agora deu uma diminuída, deu uma acalmada, né? Um abraço, Dona Ivanete. Dona Ivanete, que é artesã, né? Lida com artesanato, e o melhor artesanato do Brasil. Um abraço pra senhora aí. Tudo de bom, obrigado pela audiência de sempre. Vamos seguindo com Sandro Oliveira, o domador. Agora 8 horas e 24 minutos. Já já me despeço de você. Um grande abraço, obrigado pela audiência.

0: não. Tem mais pra você ouvir.
1: Tudo bem, meus amigos. Agora 8 horas e 27 minutos. Fechando minha participação nesta manhã de hoje aqui na programação da Amizade. Agradecendo o carinho da sua companhia. E logo mais aí a Rosane te faz companhia aqui na 107.3 também, aí no Manhã Amiga. Um grande abraço a todos e com Deus e até breve, se Deus quiser. Tchau, tchau.
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0: suspiraram.
1: Mas que baita macho, hein?
2: Mas que baita macho, mas que baita macho, mas que baita macho, mas que baita macho.
0: Ô Kiko,
1: fala Edson.
0: Tu sabes que o macho, aquele, tão falado, não era lá essas coisas.
1: É, até não sei tanto, me conta, hein, me conta.
0: Agora o que botava respeito nos homens.
1: Oi.
0: E até um pouco de medo nas prendas.
1: Ai, ai, ai, ai.
0: E que ele carregava pendurado do lado da perna.
1: Já tô me assustando, hein? Olha o que tu vai falar, hein?
0: Tinha mais ou menos uns 35 centímetros de couro, mano.
1: Socorro!
0: Era um mango!

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4: Oito horas 40 minutos, 107.3, YD 689, Rádio Amizade FM. Um bom dia de quinta-feira para você, ouvinte. Hoje, dia 13 de agosto, dia dos canhotos, dia internacional dos canhotos, também dia do encarcerado, também dia do economista, morte de mãe menininha do Cantóis, em 1986. Também construção do Muro de Berlim, em 1961. Também inauguração do Copacabana Palace, em 1923, o hotel mais tradicional da cidade do Rio de Janeiro. Hoje também dia de Santo Hipólito e faltando 140 dias exatamente para o ano de 2027. Quero agradecer a você que nos ouve, você que nos acompanha, que acompanha a programação especial da Amizade nesta manhã chuvosa, né? Com muita chuva e tem muita chuva para vir ainda, né? Para este dia de hoje. Daqui a pouquinho também temos a nossa previsão do tempo. Neste momento faz 15 graus. Tem também o nosso momento mensagem às 11 horas e, é claro, muita música. Para fazer valer a nossa programação, tem também o pedido do nosso ouvinte, 984-35-2490, pelo nosso WhatsApp. Você pode mandar a tua mensagem escrita para a gente também, mandar o teu áudio, né? Que a gente roda, em especial, a tua música durante toda a nossa programação. Também tem o nosso telefone fixo 3351-1277. Se ligue com a gente, acompanhe a nossa programação e faça o teu pedido especial. Começamos com um sucesso sertanejo, né? O sertanejão antigo pra você na programação, João Paulo e Daniel. Vou, se você quiser voltar, e depois tem as Marcianas, Vou Te Amarrar na Minha Cama. Bom dia pra você.
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Seguindo com a nossa programação, 9:12, 9:12. Bom dia de quinta-feira, né? Quinta-feira já, passando a semana aí também, né? A você que tá ligado na programação especial da Amizade Bom Dia. Quero mandar um abraço grande pro nosso amigo Ernesto, lá de Ibiraiaras, e tá oferecendo especialmente pra Rosalina Ferraz, que hoje tá de aniversário, completando mais um ano de vida, e deseja a ela muitas e muitas felicidades, muita saúde e muitas alegrias. Parabéns a Rosalina, e a homenagem é do nosso amigo Ernesto. Pessoal de Ibiraiaras, ligadinhos com a gente, abraço grande. Tem feliz aniversário no estilo modão aqui na nossa programação, e essa vai então especialmente pra Rosalina, que hoje tá de aniversário.

churrasco é outra coisa, hein? Vamos levar.

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Tiago de Paulo e Paulino, não brinque com a paixão. 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
0: 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Seguimos com a nossa programação e com música. Vamos de sucesso, vamos de Amado Batista, Alucinação.

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3: Por aqui, vamos com a nossa música sertaneja, com sucesso de bandinhas também, o que vale é o teu pedido. 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

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Vamos de música na programação. Quero mandar um abraço para nossa amiga Suzana Girardello, ligadinha com a gente lá na cidade de Muliterno. Alô, Muliterno, meu abraço grande a todos os ouvintes. Abraço a nossa amiga Suzana, sempre ligadinha com a gente. Depois também tem o sucesso da Banda Legal, Seu Juiz. Essa vai pro nosso amigo Ivan, lá de Biraiaras também, que tá ligadinho com a gente. Alô, Ivan, abraço grande pra você.

0: Obrigada pela companhia. Vamos de Renan Júnior. Vou cair na zoeira. Essa para nossa amiga Suzana.
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Vamos de convite especial aqui na nossa programação e os festeiros, juntamente com o Conselho Comunitário e o pároco Frei Antério, convidam para a festa em honra ao Sagrado Coração de Maria e Santo Isidoro, que acontece no dia 30 de agosto na Capela Sagrado Coração de Maria Ibiraiaras. Programação 10h30, missa, meio-dia, almoço, às 14 horas, reunião dançante com a banda Doce Pecado. Reservas de carne pelos telefones 996019838 e 996490455. Festa em honra ao Sagrado Coração de Maria e Santo Isidoro, no dia 30 de agosto, em Ibiraiaras. Participe!

seguimos. Vamos de música, vamos de bandas atuais. Mississippi com Thalita e Elisa. Quero mandar um abraço grande lá pro pessoal de Lagoa Vermelha acompanhando a nossa programação. Para vocês, então, que estão aí na lida, né? Trabalhando, ouvindo a nossa programação. Obrigada pela preferência. Depois tem música que vai da nossa amiga Elvira. Tá ligadinha com a gente lá na cidade de Marau, Elvira. Tá oferecendo pro seu grande amigo Luiz Carlos e também para nós aqui da Rádio Abraço, grande a nossa amiga Elvira lá de Marau, ouvindo a programação e oferece aí com todo carinho pro amigo Luiz Carlos e também para nós aqui da rádio. Muito obrigada sempre pela companhia, Elvira. Depois tem Renan Júnior. Vamos de bandos atuais.

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Vamos seguindo, vamos com um convite especial para você, mais um convite especial aqui na nossa programação. No dia 16 de agosto acontece a tradicional festa do colono e do motorista em honra a São Roque e São Cristóvão aqui na nossa cidade. Programação 9 horas procissão, 10h30 missa, meio-dia almoço, 14 horas sorteio da rifa e às 14h30 início do baile com animação da banda Barbarella. Participe festa do colono e do motorista em honra a São Roque e São Cristóvão aqui em Davi Canabarro no dia 16 de agosto. 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Vamos de música, quero mandar um abraço grande pra minha amiga Aline, tá oferecendo pras filhas Ana Clara e Emanuele. Grande abraço pra Aline, sempre ligadinha com a gente. Abraço aí as garotas, né? Ana Clara e Emanuele também, que gostam aqui da programação, pediram o sucesso dos atuais Vida Cor de Rosa. A gente roda assim aqui na programação especial de todos os dias. Vamos de música então, os atuais.

pouquinho o nosso momento mensagem. 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

0: Vamos de música, vamos de Klenner e Kleymar aqui na programação, vamos de Obrigado, Meu Deus. E essa vai da nossa amiga Catarina, da dona Catarina e do seu Adair, que oferecem especialmente para Nora Suzy, também para o filho Fabiano, para os netos Gael e Luciele e também para amiga Jéssica. Abraço grande a dona Catarina, que agora, juntamente com o seu Adair, aí são vovôs novamente, né? Nasceu o netinho Gael aí tão esperado e que Deus abençoe sempre muito a vida aí de todos vocês. Abraço a dona Catarina sempre acompanhando a nossa programação. Um abraço especial para vocês que se ligam com a gente. Vamos de Klenner e Kleymar. Obrigado, meu Deus. Depois também tem música com os atuais. Eu Duvido, do Valdir de Santo Antônio. Tá pedindo música para curtir o sucesso dos atuais, Eu Duvido. E também depois tem música com Hélio Almeida, O Silêncio Também Responde, pro nosso amigo Cláudio, lá da cidade de Camargo. Alô, Cláudio, um super abraço para você. Obrigada pela companhia pessoal de Camargo. Depois, então, tem o sucesso aí de Hélio Almeida, O Silêncio Também Responde.
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daqui a pouquinho o nosso momento mensagem pra você. Antes, quero mandar um abraço grande pro meu amigo Brutim, que tá ligadinho com a gente, acompanhando a nossa programação. Alô, Brutim! Grande abraço, obrigada pela companhia sempre, né? Tava batendo um papo aí sobre a chuva, né? Que é muita chuva, com certeza, né? Esses dias aí tá bem complicado. Mas fazer o quê, né, meu amigo? A gente não pode mudar aí o tempo, tá bom? Saudades, abraço grande, faz tempo que a gente não se vê, mas mando um abraço bem carinhoso pra você, também pra Rita aí, que eu sei que estão sempre ligadinhos com a gente. Vamos de gino e geno, vamos de freio de mão, então. Abraço pro meu amigo Brutinho.

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2: 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Nossa mensagem de hoje é a lição do ferreiro. Era uma vez um ferreiro que, após uma juventude cheia de excessos, resolveu entregar a sua alma a Deus. Durante muitos anos trabalhou com afinco, praticou a caridade, mas, apesar de toda a sua dedicação, nada parecia dar certo na sua vida. Muito pelo contrário. Seus problemas, suas dívidas acumulavam-se cada vez mais. Uma bela tarde, um amigo que o visitava e que se compadecia da sua situação difícil então comentou: "É, realmente é estranho que justamente depois que você resolveu se tornar um homem temente a Deus, a sua vida começou a piorar. Eu não desejo enfraquecer a sua fé, mas, apesar de toda a sua crença no mundo espiritual, nada tem melhorado." O ferreiro não respondeu imediatamente. Ele já havia pensado nisso muitas vezes, sem entender o que acontecia em sua vida. Entretanto, como não queria deixar o amigo sem resposta, começou a falar e terminou encontrando a explicação que procurava. Eis o que disse o ferreiro: "Eu recebo nesta oficina o aço ainda não trabalhado e preciso transformá-lo em espadas. Você sabe como isso é feito? Primeiro, eu aqueço a chapa de aço num calor infernal, até que ela fique muito vermelha. Em seguida, sem qualquer piedade, eu pego então o martelo mais pesado e aplico golpes até que a peça adquira a forma desejada. Logo, ela é mergulhada num balde de água fria, e a oficina inteira se enche com o barulho do vapor, enquanto a peça estala e grita por causa da súbita mudança de temperatura. Tenho que repetir esse processo até conseguir a espada perfeita, pois uma vez apenas não é suficiente." O ferreiro então deu uma longa pausa e continuou: "Às vezes o aço que chega até minhas mãos não consegue aguentar esse tratamento. O calor, as marteladas e a água fria terminam por enchê-lo de rachaduras. E eu sei que jamais se transformará numa boa lâmina de espada. Então, eu simplesmente o coloco no monte de ferro velho que você viu na entrada ali da minha ferraria." Mais uma pausa e o ferreiro concluiu: "Sei que Deus está me colocando no fogo das aflições. Tenho aceitado as marteladas que a vida me dá. E às vezes me sinto tão frio e insensível como a água que faz sofrer o aço. Mas a única coisa que peço é: meu Deus, não desista até que eu consiga tomar a forma que o Senhor espera de mim. Tente da maneira que achar melhor, pelo tempo que quiser, mas jamais me coloque no monte de ferro velho das almas."

E nós? Onde vamos parar? Será que é nesse justo lugar aí, o ferro velho das almas? Estamos nas mãos de Deus durante toda essa vida, né? Durante tudo que a gente faz, estamos nas mãos do nosso Criador. E assim como o barro nas mãos do oleiro, assim como a pedra nas mãos do escultor, como o ferro nas mãos do ferreiro. E Deus, Ele nos molda do jeito que nos deseja. Um dia, junto a Ele, nós não entendemos o seu amor, mas Ele sempre quer e deseja o nosso bem.

Então essa, a nossa linda mensagem de hoje para você que nos ouve, para você que nos acompanha. 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Muito bonita, muito interessante a nossa mensagem de hoje. Então se hoje você está passando por algo com bastante dificuldade na sua vida, lembre-se que Deus está te moldando. Ele está te deixando então ali pleno, né? Está te moldando para que um dia você esteja junto a Ele da melhor forma possível. E assim é na nossa vida. São as batalhas, são as angústias, o tempo que muitas vezes nós perdemos fazendo algo que não nos traz retorno, a mágoa que escondemos muitas vezes, a ingratidão, né? Aquilo de não ser grato pelo que muitas vezes as pessoas fazem, pelos que as pessoas acreditam de nós, né? E tudo isso então vai se transformando em algo que viram marteladas, né? Assim como este ferreiro aqui. Então que a nossa vida também seja da melhor forma, que a gente receba, né? Essas marteladas, que a gente receba muitas vezes as pancadas duras que chegam para nós como aprendizados, né? Como algo que está nos moldando, algo que está nos consertando. Porque muitas e muitas vezes somos arremessados, né, com tanta força nas provas da vida que ficamos ali então arrebentados. Mas Deus, com o seu amor, Deus com a sua paciência, com o seu conhecimento, vai nos moldando, vai nos acariciando a alma e com certeza também nos tornando pessoas cada vez melhores. Então esta foi a nossa linda mensagem de hoje, né? A lição do ferreiro. Nunca esqueça que você está nas mãos daquele que te criou, né? Você é obra-prima de Deus e com certeza Ele quer o melhor.

0: Nosso momento mensagem, sempre às 11 horas, sempre no patrocínio da Center Pharma. Voltamos amanhã com mais um momento mensagem pra você.
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Bom dia pra você, bom dia, bom dia, bom dia. Vamos para a nossa previsãozinha do tempo de todos os dias neste horário, né? Grande abraço a você que nos ouve. E pra hoje, quinta-feira, nós teremos chuva forte ainda de manhã, com aberturas de sol à tarde e pancadas de chuva que vão até a noite. Temos uma previsãozinha aí pra hoje de 17,3 milímetros, né? Ontem a gente leu que hoje teria 40 milímetros, ainda bem, né? Que diminuiu então aí, 17,3 milímetros para hoje, temperaturas entre 13 e 19 graus. Para amanhã, sexta-feira, sol e nuvens com pancadas de chuva à tarde e à noite. Temperaturas entre 12 e 17 graus para amanhã, sexta-feira. E também aí 3,6 milímetros a previsão de chuva. Para sábado, sol e nuvens durante o dia, períodos de céu nublado e noite com muitas nuvens. Temperaturas entre 15 e 22 graus e não temos previsão de chuva, então, para sábado. Hoje e amanhã, ainda um pouquinho de chuva, né? Mais hoje do que amanhã, então. E depois, no sábado, um solzinho, né? Para dar uma animada também.

0: Vamos de música, vamos de Gilberto Gilmar. E essa vai pra minha amiga Marli. Fazia tempo, né, Marli? Que não nos ligava, disse que hoje tá chovendo, não tem muito o que fazer. Então, dá pra pedir música sim. Abraço grande à nossa amiga Marli, sempre acompanhando a nossa programação. Tá ruim, mas tá bom. O sucesso de Gilberto Gilmar na nossa programação. Depois também tem homenagem especial das Elite. Tá oferecendo pra grande amiga Maria Marlene Mazeto Bender, que esteve de aniversário dia 10, desejando a ela muitas e muitas felicidades. Também oferece especialmente pro Ayrton da Costa, amigo também, que esteve de aniversário ontem, e também pro Adriano Bender, que tá hoje de aniversário, então desejando a ele muitas e muitas felicidades e muitos anos de vida. Parabéns então aí pra Maria Marlene, pro Ayrton e também pro Adriano, que estiveram aí de aniversário e recebem a homenagem com muito carinho, muitas alegrias, né? Aí a Zelite deseja a todos vocês. Grande abraço também para nossa amiga Zelite, sempre acompanhando a nossa programação. Depois tem uma música de aniversário, então, para vocês.
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0: Obrigado. 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

0: 8h41 minutos e essa vai dar Noeli oferecendo para os netos Valentina, Maitê, Gustavo, Henrique e também especialmente para o bisneto João Antônio. Tá aí então a nossa amiga Noeli, também sempre ligadinha com a gente. Abraço Noeli Miranda, tá oferecendo especialmente então aí para todos os netos, né? A Valentina, o Maitê, o Gustavo, o Henrique e também para o bisnetinho João Antônio. Abraço grande pra você, minha amiga Noeli. Vamos de Ana Castela, que sei que as crianças gostam. Tá aí, sucesso então de Ana Castela na programação.
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2: 11:45, 11:45. Vamos com um pedido musical novamente aqui na programação. E essa, o pai, Brito, a esposa, Bruna, e também juntamente com os filhos e toda a família, estão oferecendo especialmente para o Carlos Sandro Cortes. Abraço grande a todo o pessoal aí da Conceição Siríaco, ligadinhos com a gente, o nosso amigo Brito, também a Bruna, também aí todos os filhos do Carlos Sandro Cortes. Abraço grande aí para vocês, tenham sucesso de JM, final de semana.

0: sua preferência. Hoje, quinta-feira, né? Tempo aí de chuva aqui na nossa cidade. Obrigada a você que nos acompanhou. Muitos pedidos hoje. É assim que a gente gosta, né? Porque aí o ouvinte faz a programação juntinho com a gente. Deixo na última sucesso pra você na programação da amizade. Deixo meu abraço grande e lembrando que eu tô de volta amanhã a partir das 8h30. Te espero aqui na programação especial da amizade. Tem sucesso de Gina e Gênio, Noite Bela. Até mais, um super abraço.
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Meio dia 19, voltamos aqui na programação da amizade. Agora, hoje é quinta-feira, né? 14 graus de temperatura. Chuva aqui em Davi, né? Até hoje a gente tá olhando pela parte da manhã logo mais cedo, né? Pouco antes, inclusive, a estação meteorológica aqui de Davi, ela estava acusando, assim, né? Informando, né? Que até o presente momento tinha 50 e poucos milímetros de chuva, né? Mas nas últimas 24 horas aí foram 26 milímetros e meio de chuva, segundo a previsão aí, segundo o que a estação meteorológica, né, está anunciando para nós também, né? No total desse mês de agosto, já nesses 13 dias, foram 116 milímetros de chuva, né? Então foi uma bela chuva aqui na nossa cidade, né? Bastante chuva por enquanto. Meio-dia e 20, vamos trazendo mais sucesso por aqui, o som da banda Rainha Musical. Um abraço para você, uma excelente quinta-feira.

especial aqui pra nossa amiga Diana. Mandou música pra Rayane. Amiguinha Rayane tá fazendo 4 anos, né? Também a Vera Lúcia oferecendo pra Diana a música Rio Azul. Tá sempre ouvindo o programa, né? Muito obrigado aí pela audiência, pela companhia. O pessoal que tá sempre ligado conosco aqui na 107.3, né? Grande abraço aí. A Diana oferecendo pra amiga que tá de aniversário hoje, a Rayane. 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E olha só, meus amigos, vamos seguindo com música, né? A Diana pediu, a gente vai rodar aqui o sucesso aí, a música Nova York, né? Nova York aí do Christian Ralph. Vamos rodar aí na sequência da programação.

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Muito bem, meus amigos, daqui a pouquinho o nosso querido amigo Elias Moreira está chegando aqui na programação da Amizade. Eu vou me despedindo de você, um grande abraço e até amanhã, se Deus quiser. Uma excelente quinta-feira e até lá.

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Será que para falar de amor é preciso pedir licença? Talvez não, eu não sei o que você pensa. Mas amor é algo pra se fazer.

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aqui vamos nós, chegando na programação. Aquele abraço especial para você, uma ótima tarde. Para você que está ligado acompanhando aqui a programação da Amizade FM. Com muita alegria que a gente vai chegando por aqui para ficar na sua companhia em mais um programa Querência, com o melhor da música gaúcha, né? O sucesso aqui do nosso Rio Grande, que vai tocando por aqui a partir de agora. Para você que sintoniza Amizade FM, meu abraço especial para você, onde quer que esteja, nesta tarde de quinta-feira, com esse tempinho nublado, né? Temperatura aqui em Davi Canabarro, neste momento, marcando 16 graus. A gente vai seguindo por aqui com muita música e, claro, trazendo sucesso gaúcho da tua preferência também. Então você participa conosco, né? Nosso WhatsApp, você já sabe de cor. É o 984-3524-90. Manda aí a tua mensagem no nosso WhatsApp, dá uma ligadinha também. E a gente te atende, roda por aqui a música da tua preferência. E assim a gente vai fazendo por aqui a programação do Querência desta quinta-feira, dia 13 de agosto. É com muita alegria na sua companhia por aqui.

Vamos seguindo então, vamos com música, vamos com o sucesso aí do grupo Cordiona e essa música bonita, o Chimarrão da Saudade. Depois, sucesso de Crioulo dos Pampas, Não Grite Comigo. Agora 5:04, 5:04. Abração especial pra você, ligado, acompanhando a programação aqui do Querência. A gente vai seguindo juntos e eu fico aqui na sua companhia até às 19 horas.

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E de volta por aqui, seguimos na programação aqui do Querência. A gente vai seguindo com a boa música pra você que está na nossa companhia. E mais um final de tarde bem gaúcho, né? Aqui pelas ondas da Amizade FM. Então vamos seguindo nós, trazendo música, vamos com o saudoso José Mendes. Essa música eu atendo o pedido do nosso ouvinte Edenilson. Ligado conosco, valeu pela companhia. Todas as tardes ligado conosco, né? Nosso abração aí, a gente já toca a música solicitada aí com José Mendes, a Comadre Chica. Já vamos tocar depois o pedido também da nossa ouvinte Luzia, lá em Lagoa Vermelha. Tá na nossa companhia, oferecendo música pra nós aqui da rádio, pra todo mundo que tá na escuta. Então a gente agradece também, né, o carinho da companhia. E na sequência, a gente roda sucesso do Baitaca, pedido de um pai pra filho. E também a música dos Três Chirus. Vamos tocar o desafio do gaúcho e do alemão. Sucesso aí dos Três Chirus. Foi aqui apareceu aqui pra mim, né? Então vamos tocar em seguidinha. O pessoal aí acompanhando também aqui o Querência. E assim a gente segue, né? Com a boa música, sempre atendendo a sua solicitação através do nosso WhatsApp. Agora 5h18, tá aí na primeira então o saudoso José Mendes, a Comadre Chica. Abração pra você, um ótimo final de tarde pra você também.

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e seguimos por aqui, vamos que vamos, né? Dando sequência na programação aqui do Querência, agora 5h33, a gente vai em frente por aqui com a boa música, né? Com o sucesso gaúcho que segue tocando para você que nos acompanha. Vamos aqui fazendo também um convite que os festeiros, juntamente com o Conselho Comunitário e o pároco Frei Antério, convidam aí para a festa em honra ao Sagrado Coração de Maria e Santo Isidoro, que acontece no dia 30 de agosto, na Capela Sagrado Coração de Maria, Ibiraiaras. Programação 10h30, missa, 12 horas almoço e às 14 horas reunião dançante com a banda Doce Pecado. Reservas de carne pelos telefones 54 99601-9838 e 996-490455. Participe, né? Já deixa agendado, né? Grande festa em honra ao Sagrado Coração de Maria e Santo Isidoro no dia 30 deste mês de agosto.

Vamos seguindo por aqui com música. Vamos com Porca Véia, Do Mesmo Jeito. Deixa eu mandar um abração também aqui, oferecendo o programa de hoje lá pra nossa amiga Beatriz e o seu Jorge Bortoloso, que estão na companhia também aqui do Querência neste final de tarde, né? Acompanhando também a programação, né? O pessoal tá na lida, né? Só no repique do fumo. Mas acompanhando também a programação aí, então vai aquele abraço especial, né? Lá pro seu Jorge, pra Beatriz Bortoloso e toda a família. Tudo de bom pra vocês aí, um ótimo trabalho também. E a gente vai oferecendo a próxima música e todo o programa de hoje pra vocês aí também. Depois o pedido da Diana, oferece música pra amiga Rayane, que está de aniversário hoje, completando aí mais um ano de vida. Então parabéns aí pra Rayane. Oferece também música pras amigas da área indígena. Então, na sequência a gente já vai tocar sucesso do Mano Lima, A Cadela Baia. Tá, então, saudoso Porca Véia na primeira, Do Mesmo Jeito. Agora 5h35, muito obrigada pelo carinho da

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6: 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Eita, e de volta por aqui, seguimos 10 minutos, saltando para as 18 horas. 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

E assim seguimos, né? Trazendo música. Por aqui vamos com o Gaúcho da Fronteira. Essa música é o pedido do Edenilson, ligado conosco. Muito obrigado sempre pela companhia. A música Saudade Louca, tá aí na voz do Gaúcho da Fronteira. Depois a gente roda sucesso dos irmãos Bertucci, que vai lá pro nosso amigo Jorge Damo, ligadito conosco lá em São Domingos do Sul. Também tá de rádio ligado, né? Acompanhando Amizade FM e a programação aqui do Querência. Então mando meu abraço especial pro seu Jorge Damo, todo o pessoal lá em São Domingos do Sul. Já vamos tocar em seguidinha música bonitaça aí dos irmãos Bertucci. A primeira tá aí, sucesso do Gaúcho da Fronteira.

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0: Olá, meu caro e minha cara ouvinte, estamos juntos para este momento de reflexão, que esta palavra possa abrir a mente e o coração para vivermos melhor e você também possa partilhar com outros e motivar outros a escutarem esta mesma palavra nesta mesma hora e nesta rádio. Eu gostaria de falar hoje sobre o que vem depois da morte a partir de algumas imagens bíblicas, a partir da Bíblia. O Novo Testamento nos oferece imagens consoladoras sobre a morte. Porém, as imagens da Bíblia continuam sendo apenas imagens. O intento é se tornarem ideia para nós, de modo que elas possam, nas profundezas da nossa alma, transformar o medo que temos da morte, do desconhecido que nela nos aguarda. Tais imagens nos colocam em contato com a fé e a esperança pré-existentes no fundo de nossa alma. O mais importante é observarmos as imagens de salvação da Bíblia. Elas não foram feitas para nos acalentar ou distrair, mas consideram a verdade de nossa alma, levam a sério o medo da morte existente em cada ser humano e tentam transformar esse medo. A essência da teologia costuma abordar os anseios que existem dentro de nós por meio das imagens bíblicas e da tradição espiritual. Se nós olhamos a carta aos Hebreus, ela procura dar nova esperança aos cristãos fatigados. Por meio de sua descrição do caminho de Jesus, ele dá aos leitores um grande empurrão. Encontramos motivo de profunda consolação, nós que pusemos nossa perspectiva em alcançar a esperança proposta. Esperança esta que seguramos qual âncora de nossa alma, firme e sólida, e que penetra além do véu do tabernáculo, no lugar santíssimo onde Jesus entrou para nós como precursor, como pontífice eterno, ou seja, como ponte. Com sua morte, Jesus atravessou o véu do templo e entrou nos santos dos santos, que é o lugar da habitação de Deus, assim conquistando para nós o direito de também entrarmos na sala do trono, para onde ele, por nós, seguiu anteriormente. No entanto, o autor da Epístola aos Hebreus compreende o Santo dos Santos como o céu, onde Jesus entrou antes de nós. Ao mesmo tempo, o Santos dos Santos também é um espaço dentro de cada um de nós. Em todos os seres humanos há um espaço onde Jesus já penetrou com sua presença. É um espaço de esperança e confiança que na morte não é destruído, e sim revelado em sua glória. Por isso, as imagens da Bíblia nos oferecem esperança da vida eterna. Não podemos discutir sobre imagens, não se trata de ter ou não razão a respeito delas, mas de nos deixarmos conduzir de boa vontade pela imagem que nos conduz às profundezas da alma. Curta a nossa página no Facebook, facebook.com/Padre Ezequiel. Ali você vai encontrar reflexões e mensagens diariamente. Um forte abraço, Deus te abençoe e te guarde em nome do Pai, do Filho e do Espírito Santo. Amém.
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E de volta por aqui, agora 6:10. Temperatura em 15 graus. Neste momento a gente vai dando uma passadinha na previsão do tempo, né? Vamos conferindo aqui a previsão para amanhã. Amanhã, sexta-feira, sol com muitas nuvens, podendo ocorrer ainda alguma pancada de chuva. Temperatura mínima de 12, a máxima de 17 graus, com previsão de 3 milímetros de chuva para amanhã, sexta-feira. A previsão para o final de semana, para sábado, sol com muitas nuvens durante o dia, períodos de céu nublado, temperatura mínima de 15, máxima de 22 graus, sem previsão de chuva para o próximo sábado. E para domingo, sol com pancadas de chuva e muitas nuvens. Temperatura mínima de 17, a máxima de 24 graus, com previsão de 8 milímetros de chuva para o próximo domingo. E assim a gente vai seguindo na programação aqui do Querência, trazendo para você a boa música, né? O sucesso gaúcho, neste início de noite de quinta-feira. 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

Vamos trazendo música por aqui, vamos com o sucesso dos Mirins, O Que Tem a Rosa. Essa música vai especial lá pra nossa ouvinte a Marli, lá em Paraí, na nossa companhia também. Nesta noite oferece música especialmente aí para o seu esposo, pra mim aqui na rádio e pra todo mundo que tá na escuta. Vai aquele abração especial lá pra nossa ouvinte a Marli e todo o pessoal lá de Paraí. Muito obrigado também pela companhia. Aí a música então, O Que Tem a Rosa, sucesso dos Mirins. Depois, Os Fagundes na sequência. Agora 6 horas, 15 minutos.

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5: Seguimos, 6:33. 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

Seguimos então, vamos também reforçando o convite, né? Que no próximo domingo, dia 16 de agosto, acontece a tradicional festa do colono e do motorista. E em honra a São Roque e São Cristóvão aqui em Davi Canabarro. Programação, 9 horas procissão, 10h30 missa, 12 horas almoço, às 14 horas sorteio da rifa e às 14h30 início do baile com animação da banda Barbarella. Participe, festa do colono e do motorista e em honra a São Roque e São Cristóvão aqui em Davi Canabarro no próximo dia 16 de agosto, portanto no próximo domingo aqui no Salão Paroquial. Tá bom? Então participe.

Vamos seguindo com música na programação. Vamos com essa próxima música aqui, que vai especial lá pro nosso amigo Samuel, lá em Arvorezinha, na companhia sempre aqui da Amizade FM, né? E do programa Querência. Pessoal, estão sempre ligados junto com a gente. Eu mando aquele abração especial aí, uma ótima noite de quinta-feira também. A gente vai trazendo música, pediu aí do saudoso Clementino Zauza. Então já vamos trazendo aqui essa música Revelação. Essa música é letra e música aí do seu Clementino Zauza, né? Foi ele quem escreveu a letra e também fez a música, né? Fez a melodia. Então já vamos tocar por aqui Revelação. Depois, sucesso do Serranos, Costumes do Meu Pago, também já está programada. Depois a gente roda sucesso aí dos Três Tirus, que vai especial também lá pra nossa amiga Ivone Cuiava, lá em Muliterno, na companhia também aqui da programação, né? Oferece música pro seu esposo Valmir, pra mim aqui na rádio também. Então agradeço aí sempre, né, o carinho da companhia. Mando aquele abraço especial lá pra Ivone Cuiava e família lá em Muliterno. Daqui a pouquinho a gente já toca A Vaquinha Preta. Sucesso aí dos Três Tirus. Já vamos rodar em seguidinha aqui na programação do Querência. Tá bom? Então tá aí na primeira, na voz e na gaita, o saudoso Clementino Zauza, a música Revelação, depois sucesso dos Serranos na sequência.

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É, de volta por aqui, agora 6:54 e nós vamos chegando ao final aqui da programação do Querência desta quinta-feira. Deixo aqui meu abraço, agradecendo sempre, né, o carinho da sua companhia, desejando pra você uma ótima noite. Ficar tocando música Adeus Moçada, aí com o saudoso Clementino Zalza. Essa música eu atendo pedido, mando um abraço lá pro nosso amigo Darley Busato, lá em São Brás, Davi Canabarro, tá na escuta também aqui da programação. Então vai aquele abraço especial lá pro nosso amigo Darley e toda a família lá em São Brás. Tudo de bom aí, a gente vai deixar tocando então Adeus Moçada, depois o Velho Milongueiro em seguidinha, se o tempo permitir. Mandar um abraço também pro nosso ouvinte, o Anuar da Silva, ligado conosco, meu abraço especial aí pro seu Anuar da Silva, que tá na nossa companhia. Pediu a Mulher do Baile com o Velho Milongueiro, então a gente deixa tocando também pra finalizar. Depois eu volto, depois da Voz do Brasil, eu retorno aqui na programação e a gente segue aqui com muito mais música pra você, tá bom? Um abraço especial, até mais!

0: razão.
1: Olá, boa noite.
2: Boa noite para você que nos acompanha em todo o país.
1: Quinta-feira, 13 de agosto de 2026.
2: Vamos aos destaques do dia.
1: Brasil registra mais de 62 milhões de empregos formais no mês de junho.
2: Dados são da RAIS, a relação anual de informações sociais, que é divulgada mensalmente. Graziele Bezerra.
3: Do total de empregos registrados em junho, a maior parte ficou com os trabalhadores seletistas e temporários, responsáveis por 48 milhões de vínculos.
1: Operação Arena. Investigação apura sonegação fiscal e lavagem de dinheiro na exploração de apostas de cota fixa e jogos de azar.
2: São apreendidos bens e valores de até R$1 bilhão. Luana Karen.
4: A investigação identificou indícios de utilização de uma complexa estrutura societária com o objetivo de conferir aparência de legalidade a operações relacionadas à exploração de apostas de cota fixa e de jogos de azar.
1: Já está em funcionamento modalidade de crédito para adimplentes.
2: Estratégia oferece condições mais favoráveis a trabalhadores informais que estão com dívidas em dia. Luciana Vasconcelos.
5: A medida permite contratar uma nova operação de crédito para quitar integralmente a dívida anterior.
1: Hoje na apresentação da Voz do Brasil, Mariana Jungmann e Luciano Seixas.
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1: Mais de 62 milhões de vínculos de emprego ativos.
2: E o quadro do mercado formal do país em junho, segundo dados divulgados hoje.
1: Os números fazem parte da RAIS, levantamento que era realizado uma vez por ano e agora está sendo divulgado mensalmente.
3: Segundo os dados divulgados nesta quinta-feira, no mês de junho foram registrados 62.891.209 vínculos de trabalho ativos no país. Cerca de 164 mil a mais do que o registrado no mês anterior, maio. No acumulado do primeiro semestre, o aumento no emprego formal foi de 3,6% em relação a dezembro de 2025, com 2.200.000 novos vínculos. Do total de empregos registrados em junho, a maior parte ficou com os trabalhadores seletistas e temporários, responsáveis por 48 milhões de vínculos. Em seguida, vem os agentes públicos, ocupando 14 milhões e 300 mil postos, e as demais categorias com cerca de 430 mil vínculos ativos. O setor de serviços foi responsável pelo maior número de oportunidades, como explica Paula Montanher, subsecretária de Estatísticas e Estudos do Trabalho do Ministério do Trabalho e Emprego.
6: Todos os setores cresceram. O grupo que mais cresce é o grupo que a gente chama de serviços. Uma parte grande desses empregos são na administração pública, defesa, seguridade, educação e saúde.
3: Até junho, os dados da RAIS, a relação anual de informações sociais, eram divulgados uma vez por ano. Agora, o relatório é publicado mensalmente e traz também recortes como sexo, raça, cor e escolaridade. As mulheres, por exemplo, ocuparam mais de 29 milhões dos empregos em junho, cerca de 46% do total, um crescimento de 5,7% em relação à quantidade de postos que elas ocupavam em dezembro do ano passado. A RAIS também mostra um mercado de trabalho cada vez mais jovem e diverso, com maior presença de pessoas pardas e pretas em empregos formais e o crescimento nos vínculos de trabalhadores com até 24 anos de idade. Para o ministro do Trabalho e Emprego, Luiz Marinho, muitos jovens buscam a segurança da consolidação das leis trabalhistas.
7: Muita gente quer a segurança da CLT, quer o direito às férias, 13º, fundo de garantia, participação dos resultados. O que não quer, eventualmente, é salário baixo, não quer um ambiente estressante, não quer um ambiente assediador.
3: Em junho, a região sudeste liderou o emprego formal, sendo responsável por 47% dos postos de trabalho do país, com 29 milhões de empregos. Reportagem Graziele Bezerra.
2: Quem tem uma dívida e está em dia com os pagamentos também pode renegociar os valores.
1: Está disponível uma modalidade de crédito para essas pessoas, com juros de até 1,99% ao mês.
2: Saiba quem pode participar e um alerta: cuidado com os golpes que usam o nome do programa.
5: Já está funcionando modalidade de crédito voltada a trabalhadores que estão adimplentes ou com pequenos atrasos em suas dívidas junto a instituições financeiras. O crédito é voltado a trabalhadores informais, sem vínculo pela CLT. Não atende servidores públicos ou quem receba aposentadoria ou pensão do INSS. A medida permite contratar uma nova operação de crédito para quitar integralmente a dívida anterior. Quem explica é o secretário de Reformas Econômicas do Ministério da Fazenda, Regis Dudena.
0: Para pessoas que não têm acesso a essas linhas de consignado, a essas linhas baratas, que tomaram crédito, aí um crédito pessoal, sem garantias, normalmente créditos caros, e que estão pagando. Então são pessoas que, como o nome diz, né, desenrola adimplentes, são pessoas que estão adimplentes, que estão pagando essa sua conta, que estão atrasados em até no máximo 90 dias, mas já pagaram aí pelo menos 4 parcelas desse crédito e estão tendo aqui uma possibilidade de ter acesso a uma linha de crédito com taxas baixas, até no máximo 1,99 por mês, e vão poder diminuir a parcela que ela vem pagando mês a mês dessa dívida.
5: Também há possibilidade de contratação de crédito adicional de até 50% do saldo devedor da operação original, desde que a nova prestação não ultrapasse 90% do valor da parcela anterior. Ao contratar a operação, o beneficiário concorda com o bloqueio do CPF para apostas em plataformas de bets por 6 meses. O secretário Regis Dudena, do Ministério da Fazenda, alerta que a contratação deve ser feita diretamente pelos canais oficiais das instituições financeiras e orienta a desconfiar de anúncios que prometem aprovação imediata, mensagens com links, cobranças de taxas antecipadas ou pessoas que se ofereçam para intermediar a negociação.
0: Primeiro passo recomendado: vá você até a sua instituição financeira. Se for uma instituição financeira física que tenha lá a sua agência, vá conversar. Se for uma digital, use sempre o aplicativo daquela instituição que você já conhece, que você já tem cadastro. Cuidado para não aceitar muito ajuda de terceiros.
5: O Banco do Brasil e a Caixa Econômica já estão aptos a operacionalizar a modalidade de crédito. Outras instituições financeiras poderão aderir ao programa nos próximos dias. Os interessados devem procurar as suas instituições financeiras para se informar se estão participando do programa. Com locução de Luciana Vasconcelos, reportagem de Pablo Mundim.
1: A Polícia Federal investiga um grupo acusado de crimes financeiros em exploração de jogos de azar e apostas esportivas, nas chamadas bets.
2: Foram cumpridos mandados de busca e apreensão em 5 estados e o bloqueio de até R$1 bilhão dos envolvidos no esquema.
4: A Operação Arena apura a atuação de grupo empresarial em supostos crimes de sonegação fiscal, evasão de divisas e lavagem de dinheiro. A investigação identificou indícios de utilização de uma complexa estrutura societária e financeira, mantida no Brasil e no exterior, com o objetivo de conferir aparência de legalidade a operações relacionadas à exploração de apostas de cota fixa e de jogos de azar. De acordo com o secretário especial da Receita Federal, Robson Barreirinhas, o grupo iniciou a atividade na Paraíba em 2012.
8: Foi ampliando essa atividade, utilizando-se de um sofisticado esquema para ocultação de recurso, para lavagem de dinheiro, para evasão de recursos.
4: A investigação também identificou possíveis indícios de omissão de rendimentos e de sonegação de impostos. O secretário da Receita Federal, Robson Barreirinhas, destaca os prejuízos para o país.
8: As bets, elas se tornaram uma doença social no Brasil. E quando se fala de bets ilegais, esse problema é exponencialmente aumentado, porque a bet legal não tem nem mesmo a regulação que hoje existe no Brasil. Não existe, por exemplo, impedimento para crianças joguem em bets ilegais. Não há as ferramentas de autoexclusão, de autolimitação que foram impostas para as bets legais, prejudicando ainda mais a população brasileira.
4: O ministro da Fazenda, Dário Duriga, disse que as atividades da empresa no país já foram suspensas.
9: A gente já tem uma medida cautelar que suspende a atuação dessa empresa dentro de um processo de fiscalização que já vinha acontecendo, com troca de informação entre as demais autoridades. A gente tem conseguido viabilizar esse combate criminal, que envolve lavagem de dinheiro, envolve ocultação de patrimônio, dessas empresas.
4: Ao todo, foram cumpridos 17 mandados de busca e apreensão em 14 localidades, nos estados da Paraíba, Sergipe, São Paulo, Rio de Janeiro e Paraná. A decisão também prevê a apreensão de bens e valores até o limite aproximado de R$1 bilhão. Reportagem Luana Karen.
1: Estão públicas mais de 2.000 páginas que autorizam 85 empresas de apostas a funcionarem no país.
2: A iniciativa faz parte da política de transparência ativa da Secretaria de Prêmios e Apostas, de acordo com o ministro da Fazenda, Dario Durigan.
9: Os principais documentos de todos esses processos já estão disponíveis, tanto documentos que embasam origem de recursos, quanto documentos da avaliação jurídica e até o documento que é o relatório final da nossa avaliação, que tem ali o contexto geral, quem são os sócios, qual é o ramo de atuação da empresa, qual é o negócio da empresa. Isso fica agora para todas as empresas que pediram autorização, isso fica público, cumprindo com esse compromisso de transparência ativa.
1: A publicação dos documentos está sendo realizada de forma gradual e sem comprometer a proteção das informações que possuem acesso restrito.
2: Ainda de acordo com o ministro Dario Durigan, cerca de 5 milhões de contas estão impedidas de fazer apostas no país.
1: Os bloqueios incluem 3 milhões de beneficiários de programas sociais.
2: Os dados podem ser encontrados na página do Ministério da Fazenda em gov.br/fazenda.
1: As vendas do comércio varejista cresceram 0,5% em junho, na comparação com maio.
2: Os dados são da pesquisa mensal de comércio divulgada nesta quinta-feira pelo IBGE.
10: O volume de vendas do comércio varejista teve um aumento de 0,5% no mês de junho em relação ao mês anterior. Mas a média para o trimestre encerrado em junho foi negativa em 0,3%. Entre as atividades com alta estão outros artigos de uso pessoal e doméstico, hipermercados, supermercados, produtos alimentícios, bebidas e fumo, móveis e eletrodomésticos e artigos farmacêuticos, médicos, ortopédicos e de perfumaria. Entre as atividades em queda estão livros, jornais, revistas e papelaria, tecidos, vestuário e calçados, combustíveis e lubrificantes. O gerente da pesquisa mensal de comércio, Cristiano Santos, explica os resultados.
11: Então, das 8 atividades pesquisadas, 4 ficaram no campo positivo. O principal setor que teve crescimento foi de outros artigos de uso pessoal e doméstico. Ali tem resultados de vários nichos, dentre eles de lojas de departamentos, lojas de brinquedos, e teve então um crescimento, foi o topo ali o que mais cresceu. O que mais caiu, né, dessas 8 atividades foi a atividade de tecidos, vestuário e calçados.
10: Na comparação com junho do ano passado, o volume de vendas no varejo aumentou 2,9%. No acumulado do ano, a alta é de 1,9%. Reportagem Luciana Colares de Holanda.
1: A estimativa para a produção de grãos na safra 2025-2026 deve ultrapassar 360 milhões de toneladas.
2: Segundo levantamento divulgado hoje pela Conab, a Companhia Nacional de Abastecimento, se confirmado, o volume representa 8 milhões e 500 mil toneladas a mais do que no ciclo passado.
1: O milho e a soja juntos devem compor 90% do total da safra, como explica Silvio Porto, presidente da Conab.
12: Nós temos aqui 180,5 milhões de toneladas de soja, 143 milhões de toneladas de milho. A primeira safra de milho, que foi a grande recuperação, fez com que nós tivéssemos um aumento bastante expressivo. Nós saímos de 24,9 milhões de toneladas na safra anterior para quase 30 milhões.
2: Dentre os produtos de inverno, o trigo deve registrar 5 milhões e 800 mil toneladas.
1: A estimativa representa redução de 26,2%, principalmente por conta das chuvas no sul do país, como detalha o presidente da Conab, Silvio Porto.
12: que nos preocupa é a questão do trigo. Nós tivemos uma queda muito acentuada de produção, de área no caso, além dessa queda muito significativa da área, serão as condições de chuva, né, em função do El Niño. Isso principalmente no Rio Grande do Sul poderá comprometer a qualidade desse trigo que será colhido nesse período.
2: Quem recebe ou utiliza Vale Alimentação e Vale Refeição deve ficar atento às regras para o uso desses benefícios.
1: A regulamentação, feita no final de julho, amplia a aceitação dos cartões, reduz custos para os estabelecimentos e reforça que os valores devem ser usados apenas na compra de alimentos e refeições.
2: Confira na reportagem como essas regras se aplicam a trabalhadores e estabelecimentos.
13: Localizado em um shopping de Brasília, o restaurante do empresário Pedro Mendonça faz parte de uma rede especializada em frutos do mar com mais de 30 anos de história. O comércio foi fundado pelo seu pai nos anos 90 e de lá para cá passou por adaptações, entre elas a variedade nas formas de pagamento. Segundo Pedro, oferecer o Vale Refeição como uma das alternativas ajuda a atrair novos clientes e facilita o acesso do público ao negócio da família.
14: A pessoa que usufrui desse Vale Refeição, ela ganha crédito, ela tem que usar ele, então ela dá preferência para usar, de fato, em restaurantes que ela possa aproveitar esse crédito. Então, eu vejo mais como o principal benefício é essa possibilidade de ter novos clientes.
13: Instituídos há mais de 50 anos por meio de lei, o Vale Refeição e o Vale Alimentação fazem parte do Programa de Alimentação do Trabalhador, o PAT. Os benefícios oferecidos pelas empresas aos colaboradores funcionam como um crédito para garantir uma alimentação adequada. Neste ano, um decreto estabeleceu novas regras para o programa. A principal mudança, de acordo com Rogério Araújo, coordenador do PAT do Ministério do Trabalho e Emprego, é o estabelecimento do teto de 3,6% nas taxas cobradas pelas operadoras sobre as transações. A medida acaba com as cobranças de tarifas elevadas que muitas vezes inviabilizavam a adesão de estabelecimentos às bandeiras de cartão.
15: Por isso a limitação das taxas e o prazo de liquidação é tão importante. Esses estabelecimentos comerciais menores, restaurantes pequenos, supermercados de bairro, esse estabelecimento não vai mais precisar usar o capital de giro para fazer essa movimentação. Ele vai ser pago ali dentro dos 15 dias e com a taxa muito mais baixa. Então ele não vai ter perda em aderir ao PAT.
13: O decreto determina ainda que as empresas emissoras que possuem mais de 500 mil usuários ativos devem adaptar até novembro deste ano seus sistemas para que os cartões de Vale Refeição e Vale Alimentação funcionem em qualquer maquininha de pagamento. Além disso, Rogério Araújo destaca que o texto reforça que os valores destinados aos auxílios devem ser utilizados exclusivamente para compra de alimentos e refeições.
15: Esse programa foi criado com a ideia de que a gente pudesse fazer uma alimentação segura para o trabalhador, uma nutrição adequada para que ele desenvolva as atividades, não tenha problemas nutricionais, evitando inclusive acidentes de trabalho, faltas ao trabalho. E aí, claro, a consciência do trabalhador tem que ser também nesse sentido, de consumir o seu Vale Alimentação e Refeição para o fim que é destinado, sem tentar fazer um uso inadequado, por exemplo, aquisição de produtos eletrônicos, ou ainda com essa venda do benefício.
13: Empresas, operadoras e estabelecimentos que descumprirem as regras estão sujeitos a sanções administrativas, com multas que variam de 5 mil a 50 mil reais. Quem descumprir a regulamentação também pode perder benefícios fiscais previstos na legislação. Reportagem Gabriela Noronha.
1: Estão abertas as inscrições para cursos de detecção precoce de câncer na atenção primária.
2: São 7 cursos online e gratuitos voltados para equipes de saúde.
1: O foco das capacitações está na prevenção e no diagnóstico rápido dos tipos frequentes da doença.
16: Profissionais da atenção primária à saúde podem se inscrever para 7 cursos gratuitos e 100% online para detecção precoce do câncer. A iniciativa traz qualificações como a detecção precoce de câncer, prevenção dos fatores de risco para cânceres, rastreamento organizado, detecção precoce de câncer do colo do útero e de mama e gestão de base populacional na atenção primária. Os cursos têm matrículas abertas por prazo indeterminado. Os Os cursos contribuem para o fortalecimento das redes de atenção à saúde e para a qualificação do cuidado ofertado à população. Eles fazem parte de iniciativa que apoia a organização e a qualificação dos processos de trabalho das equipes que atuam na atenção primária para a detecção precoce dos cânceres e a continuidade do cuidado. Além de cursos, são ofertados materiais técnicos e educativos a profissionais e gestores. Daniele Popov para a Voz do Brasil.
1: Professores e educadores de todo o país já podem escrever projetos que usam jogos interativos em sala de aula.
17: É a primeira edição do Prêmio Desenvolvimento em Jogo do Ministério da Integração e do Desenvolvimento Regional.
18: Será realizada a primeira edição do Prêmio Melhores Práticas do Desenvolvimento em Jogo e que está com inscrições abertas até o dia 30 de agosto. A premiação é voltada a práticas de aplicação do desenvolvimento em jogo em ambientes pedagógicos por docentes e facilitadores no ensino formal e não formal. O desenvolvimento em jogo é um material elaborado para comunicar conceitos da Política Nacional de Desenvolvimento Regional através de um jogo estilo RPG. É uma maneira interativa de experiência de aprendizado. O edital contempla práticas desenvolvidas no ensino fundamental e médio, na graduação e pós-graduação em projetos de extensão universitária, instituições comunitárias, escolas legislativas, escolas de governo e atividades formativas em colegiados de políticas públicas e municípios. Serão selecionadas 30 iniciativas pedagógicas distribuídas entre 10 categorias. O resultado final está previsto para ser divulgado em 9 de novembro. Dilson Santa Fé, para a Voz do Brasil.
1: O edital da premiação está disponível em gov.br/mdir.
17: Estudantes e pesquisadores de todo o país têm até esta sexta-feira, 14 de agosto, para se inscrever no Prêmio Jovem Cientista 2026.
1: A premiação busca estimular projetos com soluções inovadoras usando inteligência artificial.
19: Foi observando a rotina dos castanheiros no Vale do Javari, no Amapá, que a estudante Manuele da Costa Pereira desenvolveu um kit portátil para a produção de energia elétrica a partir do sol.
20: Durante essas expedições, a gente começou a observar e a vivenciar o dia a dia deles em campo. E aí, a partir disso, a gente começou a pensar sobre alternativas para melhorar a qualidade de vida deles, né? Que eles não tinham o básico, nem para iluminar o acampamento à noite. Ou quando tinham, eram geradores movidos a óleo diesel, que são pesados e poluentes também. Esse kit, ele funciona como um mini gerador de energia elétrica a partir do sol.
19: Foram 2 anos trabalhando no projeto no Instituto Federal do Amapá. O empenho deu resultado e Manuele ganhou o prêmio Jovem Cientista na categoria Estudante de Ensino Superior. Jovens pesquisadores interessados em seguir os passos de Manuele e concorrer ao prêmio têm até o dia 14 de agosto para inscrever projetos. O tema desta edição do Jovem Cientista é Inteligência Artificial para o Bem Comum. A ideia é que estudantes e pesquisadores apresentem projetos que explorem o potencial da IA para a solução de problemas reais, como melhoria de serviços públicos, ampliação do acesso à saúde e educação, inclusão digital e sustentabilidade ambiental. O presidente do Conselho Nacional de Desenvolvimento Científico e Tecnológico, o CNPq, vinculado ao Ministério da Ciência, Tecnologia e Inovação, Olival Freire Júnior, destacou a importância da premiação.
21: A particularidade desse prêmio, que é um prêmio para tentar fisgar um jovem promissor. Então, não é o prêmio para o pesquisador já consolidado. Então, é uma tentativa, nos mantendo na questão do futebol, de você olhar para a divisão de base e dizer, aquilo ali tem futuro.
19: Podem se inscrever para o Prêmio Jovem Cientista estudantes do ensino médio, superior, mestrado ou doutorado. Também são aceitas inscrições de mestres e doutores já formados com idade até 39 anos. Reforçando, as inscrições vão até o dia 14 de agosto e podem ser feitas pelo site jovemcientista.cnpq.br. Com locução de Thaís de Araújo, reportagem Luana Karen.
17: Termina amanhã o prazo para que os candidatos pré-selecionados na segunda chamada do ProUni, o Programa Universidade para Todos, comprovem as informações da inscrição.
1: Os documentos devem ser apresentados diretamente na instituição de ensino para a qual o estudante foi selecionado.
17: Para saber mais, acesse acessounico.mec.gov.br.
1: E essas foram as notícias do Governo Federal.
17: Uma realização da Secretaria de Comunicação Social da Presidência da República.
1: Com produção da empresa Brasil de Comunicação.
17: E agora com as notícias do Poder Judiciário e do Congresso Nacional. Boa noite.
1: Boa noite para você. Até amanhã.
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22: Supremo Tribunal Federal confirma a decisão liminar do ministro Flávio Dino, que reconhece a omissão do Congresso Nacional na regulamentação da mineração em terras indígenas.
23: STJ afasta a prescrição em ação indenizatória sobre os crimes de maio. Pedidos serão analisados pela Justiça Paulista.
22: TSE condena vereador por violência política contra colega mulher.
23: Boa noite, eu sou Arthur Filho.
22: E eu sou Walter Lima.
23: Supremo Tribunal Federal confirma a decisão liminar do ministro Flávio Dino, que reconhece omissão do Congresso Nacional na regulamentação da mineração em terras indígenas.
22: O caso concreto envolve o território Cinta Larga, que abrange cerca de 2.700.000 hectares, localizados na divisa entre os estados de Rondônia e Mato Grosso. Marta Ferreira.
24: A Constituição não impede que haja mineração em territórios indígenas, mas condiciona isso à autorização do Congresso Nacional, à consulta às comunidades afetadas e à garantia de participação nos resultados da atividade. Até o momento, no entanto, o Legislativo não definiu as regras para a atividade. Diante dessa situação, a coordenação das organizações indígenas do povo Cinta Larga entrou com ação no Supremo. Em fevereiro, o ministro Flávio Dino, relator do caso, concedeu medida cautelar e reconheceu a existência de omissão inconstitucional do Poder Legislativo, entendimento que foi referendado pelo plenário do STF nesta quinta-feira.
23: Na abertura da sessão plenária desta quinta-feira, o presidente do Supremo Tribunal Federal, ministro Edson Fachin, anunciou apoio ao ministro Flávio Dino, que vem sofrendo ameaças. Vamos ouvir um trecho da fala do ministro.
25: A presidência do Supremo Tribunal Federal, em nome deste tribunal, manifesta solidariedade ao ministro Flávio Dino e reconhece que ameaças à segurança física dos ministros e familiares devem ser apuradas com rigor. A Secretaria de Polícia Judicial do Supremo Tribunal Federal colaborará com as autoridades públicas para a plena elucidação dos fatos e pela responsabilização, inclusive penal, de quem tiver praticado crimes.
22: O presidente do STF também defendeu a democracia, a Constituição Federal e as liberdades fundamentais, como a liberdade de imprensa.
23: STJ afasta a prescrição de 5 anos em ação civil pública de indenização sobre os chamados crimes de maio, ocorridos em São Paulo em 2006.
22: O processo voltará à primeira instância, que deverá analisar os fatos e os pedidos de reparação. Fátima Uchoa.
26: Os crimes de maio foram uma série de episódios violentos marcados por ataques do primeiro comando da capital contra forças de segurança e pela reação policial, que causaram mais de 500 mortes, muitas em situações não esclarecidas. Na origem, o Ministério Público de São Paulo reuniu pedidos de reparação individual e coletiva, incluindo danos, assistência, preservação da memória e medidas de não repetição. Seguindo o voto do relator ministro Teodoro Silva Santos, a maioria da primeira sessão do STJ considerou alegações de execuções sumárias, desaparecimentos de pessoas, participação ou omissão de agentes públicos e falhas nas investigações. Também considerou os compromissos internacionais assumidos pelo Brasil na proteção dos direitos humanos.
23: TSE condena vereador por violência política contra colega mulher.
22: O caso é de Nova Friburgo, no Rio de Janeiro. Fábio Ruas.
27: A vereadora Priscila Pita, do PT, foi vítima de violência

0: elegível. Para o relator do caso no TSE, ministro Dias Toffoli, o vereador submeteu a colega a constrangimentos, humilhações e ameaças, com discriminação de gênero, com o objetivo de impedir ou dificultar o pleno exercício de mandato de vereadora.
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1: A você, uma boa noite.
2: E até amanhã.
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5: Eu sou Paula Groba.
6: E eu sou Humberto Pinheiro.
5: E estes são os destaques de hoje do Jornal do Senado, que começa agora.
6: Senado aprova liberação de dinheiro para socorro a vítimas de desastres naturais.
5: Redução de tributos sobre combustíveis e isenções para a Copa Feminina de 2027 são aprovadas.
6: Senado aprova mudanças em imposto para dar mais segurança ao produtor rural.
5: Boa noite.
6: Boa noite.
5: O Senado aprovou a garantia de recursos para o socorro e a assistência a vítimas de enchentes e secas no país. Senadores aprovaram um crédito extraordinário de 305 milhões de reais.
6: O dinheiro deve beneficiar cerca de 1.600.000 pessoas. Repórter Alexandre Campos.
7: O dinheiro está sendo destinado a cobrir despesas urgentes e imprevisíveis relacionadas a ações emergenciais de socorro a vítimas, à assistência humanitária e ao restabelecimento de serviços essenciais em diversas regiões do país. O Poder Executivo justificou o pedido de gasto extra, já que o país, no início deste ano, experimentou eventos climáticos diversos, com estiagem em algumas regiões e excesso de chuvas em outras. Em comum, mortes, destruição e deslocamento forçado de pessoas, o que exigiu a liberação do dinheiro de forma emergencial. A relatora da medida provisória na Comissão Mista de Orçamento foi a senadora Tereza Cristina, do PP de Mato Grosso do Sul. Ao apresentar relatório favorável ao texto, ela chamou a atenção para a necessidade de o governo adotar uma postura preventiva, já que muitos desastres se repetem ano após ano.
8: Defesa Civil não espera. Diante de desastres que já atingiram milhões de brasileiros, socorrer as vítimas é dever do Estado, não favor de governo. O desastre é sempre uma tragédia, mas não é uma surpresa. Um país que, estação após estação, precisa correr para socorrer aquilo que poderia ter prevenido, não enfrenta um problema de imprevisibilidade, enfrenta um problema de planejamento.
7: Pelo texto da MP, que segue para promulgação, 1.600.000 pessoas devem ser atendidas com os recursos liberados.
5: Senadores também autorizaram 3 operações de crédito da cidade de São Paulo com bancos internacionais. 2 delas financiam um programa de redução da emissão de gases poluentes por meio da eletrificação de frota de ônibus. Os empréstimos serão com o Banco Interamericano de Desenvolvimento e com o Banco Internacional para Reconstrução e Desenvolvimento, num total de US$496.600.000.
6: A terceira operação será destinada ao Avança Saúde 2, programa de reestruturação da rede hospitalar do município de São Paulo. Os projetos seguem para promulgação.
5: Avançou no Senado o projeto que amplia a transparência das informações que faculdades e universidades devem fornecer aos alunos.
6: Documentos como credenciamento e autorização dos cursos deverão ser apresentados no início de cada período letivo. Repórter Rodrigo Rezende.
9: Instituições de ensino superior deverão apresentar aos alunos, de forma simples e acessível, os atos de autorização e reconhecimento dos cursos superiores oferecidos. A medida deve ser feita no início de cada período letivo. Projeto com esse objetivo, da senadora Jussara Lima, do PSD do Piauí, foi aprovado pela Comissão de Educação do Senado. O senador Espiridião Amin, do Progressistas, de Santa Catarina, apresentou o relatório favorável ao projeto feito pelo senador Confúcio Moura, do MDB de Rondônia.
10: Conferindo segurança aos estudantes quanto à qualidade da instituição e segurança quanto ao curso em que estudam ou estudaram, bem como à sociedade que terá assegurada a formação adequada dos novos profissionais. A expansão quanto Legislativo do Ensino Superior tem demandado esse tipo de cuidado.
9: A instituição também fica obrigada a apresentar aos estudantes no início do período letivo os programas dos

0: cursos e demais componentes curriculares, sua duração, requisitos, qualificação dos professores, recursos disponíveis e critérios de avaliação. O projeto segue para análise da Câmara dos Deputados.
1: E a Comissão de Constituição e Justiça aprovou o projeto que cria o Estatuto dos Cães e Gatos, com deveres para os tutores, como alimentação adequada, vacinação e proteção contra o abandono. O texto também regulamenta os animais comunitários e estabelece regras para garantir o bem-estar dos animais. A proposta segue para a Comissão de Meio Ambiente.
2: Também avançou no Senado um projeto que aumenta as penas para maus tratos e permite, em casos de crueldade praticada por crianças e adolescentes, a aplicação da medida socioeducativa de internação. Repórter Bruno Lourenço.
3: O projeto de lei inclui ações contra animais praticadas com crueldade extrema ou com potencial concreto de causar lesão grave ou morte, como nova hipótese de internação para menores de idade. A proposta também aumenta penas para maus tratos contra animais em geral. A relatora, senadora Leila Barros, do PDT do Distrito Federal, defendeu o maior cuidado com os animais.
4: A vedação à crueldade, ela constitui fundamento central do direito animal brasileiro e confere proteção aos animais individualmente considerados. Essa proteção constitucional também se relaciona à dignidade da pessoa humana na medida em que a submissão de animais à crueldade degrada os próprios valores éticos que devem orientar as ações humanas e a atuação estatal.
3: O texto, que será submetido a turno suplementar de votação na CCJ, ainda aumenta a punição em casos que envolvam tortura, abuso sexual ou transmissão das agressões pela internet.
1: O Senado aprovou e seguiu para a sanção o projeto que trata da redução de tributos sobre combustíveis e isenções para a Copa do Mundo Feminina de 2027.
2: O texto também inclui isenções para a produção de fertilizantes e exploração dos chamados minerais críticos. O repórter Pedro Pincer tem mais informações.
5: O projeto prevê a redução de tributos federais sobre a importação, a produção e a venda de óleo diesel rodoviário, biodiesel, gasolina, etanol e querosene de aviação. Segundo o texto, o que o governo deixar de arrecadar será compensado pelo aumento da receita após o início do conflito entre Irã e Estados Unidos em fevereiro deste ano. A relatora, senadora Tereza Leitão, do PT de Pernambuco, destacou a importância da aprovação do texto para o setor de combustíveis em um cenário de conflito iminente entre grandes produtores.
6: Felizmente, o Brasil adotou algumas medidas, como a redução de tributos federais e a concessão de subvenções a produtores e importadores, condicionadas à redução equivalente do preço de venda, que amorteceram o choque sobre os preços domésticos. No caso da gasolina e do GLP, as diferenças entre os preços pré-guerra e os atuais são inferiores a 5%. É necessário, contudo, que essas políticas se mantenham.
5: Entre as medidas para os produtores rurais, o texto reduz de 50% para 30% o limite da receita com exportação para que a empresa possa deixar de pagar o imposto sobre bens e serviços e a contribuição sobre bens e serviços. A União poderá conceder até 5 bilhões de reais em créditos fiscais para a produção de fertilizantes, matérias-primas, remineralizadores e bioinsumos entre 2027 e 2031. A proposta também prevê medidas como regras para a destinação de recursos a hospitais inteligentes de alta complexidade e benefício fiscal para a FIFA para a realização da Copa do Mundo de Futebol Feminino em 2027. O texto segue agora para a sanção presidencial.
1: E quem produz no campo pode ter mais segurança na hora de calcular o imposto sobre sua propriedade. A Comissão de Assuntos Econômicos aprovou mudanças no ITR, o Imposto Territorial Rural, para evitar que benfeitorias e investimentos feitos pelo produtor aumentem indevidamente a cobrança.
2: A proposta agora segue para análise da Câmara dos Deputados. Repórter Marcela Cunha.
7: O texto busca dar mais segurança no cálculo do Imposto sobre a Propriedade Territorial Rural, o ITR, principalmente na definição do valor que serve de base para a cobrança, que é da terra nua, ou seja, sem construções e melhorias. Autor da proposta, o senador Jaime Campos, do União de Mato Grosso, afirma que o modelo atual gera insegurança para produtores rurais.
8: O atual modelo, cálculo do ITR, ele é incoerente e injusto, vamos ser honestos aqui. O preço de mercado, lamentavelmente, ele não, às vezes não é compatível. O problema prejudica muitos produtores rurais do nosso Brasil.
7: A proposta também prevê que o ITR não seja cobrado sobre imóveis rurais invadidos quando a ocupação impedir o uso econômico da propriedade e permite que o contribuinte apresente um contralaudo técnico válido por 5 anos quando discordar dos valores usados pela Receita Federal para calcular o valor da terra.
2: Com edição de Paula Groba e trabalhos técnicos de João Lira, o Jornal do Senado fica por aqui. Acompanhe agora as notícias da Câmara dos Deputados. Boa noite.
1: Boa noite e até amanhã.
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10: Câmara cria benefício fiscal para empresas de combustíveis e fertilizantes.
11: Projeto cria fundo para financiar exportador atingido por tarifas dos Estados Unidos.
10: Plenário obriga a realização de check-ups periódicos para mulheres no SUS.
11: Deputados fixam regras para reconhecimento facial em espaços públicos.
10: Boa noite. Na primeira semana de esforço concentrado antes das eleições, os deputados aprovaram várias matérias. Entre elas, a Câmara aprovou regras para o uso de reconhecimento facial em espaços públicos, como informa o repórter Antônio Vital.
12: A Câmara dos Deputados aprovou o projeto que define regras para o uso de sistemas de reconhecimento facial por órgãos do governo e nos serviços públicos essenciais, como ônibus e metrô. O projeto, apresentado pelo deputado Rodrigo Gambale, do Podemos de São Paulo, permite o uso do reconhecimento facial em estações de metrô, trem e ônibus, no interior de composições e plataformas, nas ruas, edifícios públicos e repartições administrativas. Mas o texto prevê ressalvas. De acordo com a proposta, uma pessoa não poderá ser abordada, detida ou ter seus direitos restringidos apenas porque foi identificada por um sistema automático. Antes de qualquer medida, a identificação terá que ser conferida por uma pessoa. O mesmo vale para o envio de alertas a órgãos de investigação criminal. O texto também proíbe o uso do reconhecimento facial para perseguição de pessoas ou grupos por motivos discriminatórios, políticos, ideológicos ou religiosos. Fica ainda proibida a vigilância em massa sem motivo específico, bem como o monitoramento de áreas sensíveis, como banheiros, vestiários e locais de culto. Já o tratamento de dados biométricos só poderá ocorrer em atividades de investigação ou segurança pública, controle de acessos a locais restritos com consentimento do titular, prevenção de fraudes, busca de pessoas desaparecidas, localização de foragidos da justiça, prevenção de atentados, apoio a ações de defesa civil ou resposta a emergências. Relator em plenário, o deputado Sinaldo Bulhões Júnior, do MDB de Alagoas, defendeu que a tecnologia pode fortalecer a segurança em locais de grande circulação e ajudar as forças policiais na localização de foragidos e de pessoas desaparecidas. Ele também argumentou que a regulamentação é necessária porque o reconhecimento facial já vem sendo usado por estados e municípios sem regras nacionais unificadas.
13: A eficácia desses sistemas é demonstrada pelos diversos casos recentes em que suspeitos e condenados por crimes bárbaros ficam identificados e presos pela polícia graças à tecnologia do reconhecimento facial. Os sistemas de reconhecimento facial e os demais meios automatizados de identificação biométrica apresentam ainda outras vantagens. Eles mostram-se dissuasórios de delitos como assédios em transportes públicos.
12: O projeto também prevê regras de governança e transparência. Os sistemas terão que manter registros de auditoria, adotar criptografia e controle de acesso às bases de dados, além de realizar testes periódicos de precisão. Obriga ainda o poder público a priorizar tecnologias certificadas em relação à neutralidade racial e à correta identificação de características físicas. A fiscalização caberá à Autoridade Nacional de Proteção de Dados, a ANPD. O projeto que estabelece regras para o uso de reconhecimento facial em espaços públicos agora será analisado pelo Senado. Na Rádio Câmara de Brasília, com informações de Daniele Lessa, Antônio Vital.
9: Educação.
11: Os deputados aprovaram proposta que impede a retenção dos recursos do fundo que financia a conectividade das escolas públicas. O governo foi contra a medida, como explica a repórter Ana Raquel Macedo.
14: O plenário da Câmara aprovou o projeto que impede que o governo retenha os recursos do Fundo de Universalização dos Serviços de Telecomunicações, o FUST. O FUST é destinado a financiar a expansão da infraestrutura de comunicações, a conectividade de escolas públicas, a cobertura em áreas rurais e remotas e a conexão de pontos de interesse público. O fundo é financiado por empresas de telecomunicações que contribuem com 1% de sua receita operacional bruta. Além de tornar os recursos do FUST não sujeitos a contenções orçamentárias, a proposta também prorroga por mais 5 anos o benefício de redução de até 50% da contribuição ao FUST para empresas do setor que investirem recursos próprios em programas aprovados pelo Conselho Gestor do Fundo. O projeto foi apresentado pelo deputado Juscelino Filho, do PSDB do Maranhão, e recebeu parecer favorável da relatora, deputada Maria Rosas, do Republicanos de São Paulo. No plenário, foi aprovado com 333 votos favoráveis e 91 contrários. A bancada do governo criticou a proposta. O deputado Tarcísio Mota, do PSOL do Rio de Janeiro, defendeu o uso do FUST para levar conexão às escolas, mas questionou os critérios para a proibição de retenção dos recursos.
15: Na hora que a gente está falando em gastos sociais, contingencia, e na hora que a gente está falando de outras coisas, como esse, que embora seja para escolas, ele é definido por um conselho gestor da própria empresa, aí não pode contingenciar.
14: Já o autor da proposta, deputado Juscelino Filho, ex-ministro das Comunicações do governo Lula, disse estranhar a falta de apoio da bancada governista. Ele disse que o fundo, criado no ano 2000, ficou mais de 20 anos sem ser usado.
16: Estamos garantindo o não contingenciamento do FUST, garantindo a sua renovação por 5 anos para que os projetos, todos os mecanismos que são aprovados no Conselho Gestor, onde tem representantes de vários ministérios, sejam executados.
14: O projeto que impede que o governo retenha os recursos do Fundo de Universalização dos Serviços de Telecomunicações, o FUST, seguiu para a análise do Senado. Da Rádio Câmara de Brasília, com informações de Antônio Vital, Ana Raquel Macedo.
9: Justiça.
10: A Câmara aprovou o projeto que reajusta o valor das custas na Justiça Federal. Entenda a questão com o repórter Márcio Aquilissardi.
17: O plenário da Câmara aprovou o projeto que reajusta o valor das custas processuais cobradas pela Justiça Federal. As custas são os valores que as partes de um processo têm que pagar para cobrir os gastos com os serviços da Justiça durante um processo. Elas funcionam como uma taxa para manter o trabalho de juízes, servidores, cartórios e atos como citações e perícias. O projeto apresentado pelo Superior Tribunal de Justiça, o STJ, também cria um fundo para financiar a modernização da Justiça Federal. E esse fundo não poderá ser usado para pagar salários. A proposta define valores para as custas relativas às diversas etapas dos atos judiciais. As custas de uma ação civil, por exemplo, correspondem a 2% do valor das causas e variam de um valor mínimo de R$ 112 até o máximo de R$ 62 mil. De acordo com o projeto, os valores serão corrigidos a cada 2 anos e ficarão isentos do pagamento pessoas que ganham menos de R$ 5 mil por mês, o governo federal, estados e municípios. Também ficam isentos o Ministério Público, a Defensoria Pública e os autores de ações populares, ações civis públicas e ações coletivas. A proposta teve como relator no plenário o deputado Rubens Pereira Júnior, do PT do Maranhão. Ele disse que o reajuste do valor e a criação do fundo vão ajudar a melhorar os serviços da Justiça Federal.
16: Esse fundo vai permitir melhor aparelhamento da Justiça Federal, vai permitir maior interiorização da Justiça Federal, vai permitir que nós ampliemos a quantidade de mutirões da Justiça Federal e que, portanto, sem dúvida alguma, vem em boa hora para melhorar a prestação de serviço jurisdicional no nosso país.
17: O projeto que reajusta o valor das custas processuais cobradas pela Justiça Federal foi enviado para sanção presidencial e pode virar lei. Da Rádio Câmara de Brasília, com informações de Antônio Vital, Márcio Aquilissardi.
9: Transportes.
11: O plenário da Câmara aprovou punição para quem usar veículo ou embarcação para abandonar animais. O repórter Marcelo Larcher nos traz as razões para a proposta.
18: A Câmara dos Deputados aprovou o projeto que altera o Código de Trânsito e a Lei de Segurança do Tráfego Aquaviário para tornar infração gravíssima o uso de veículo ou embarcação para abandonar animais. A punição será multa multiplicada por 10 e suspensão do direito de dirigir por 12 meses. No caso de abandono de cão ou gato, a suspensão do direito de dirigir será maior, de 18 meses. Se o abandono resultar em morte, atropelamento ou lesão do animal, a multa será aplicada em dobro. Em caso de reincidência no período de até 24 meses, o motorista terá a Carteira Nacional de Habilitação cassada. As mesmas regras valerão para quem usar embarcação, como barco a motor, lancha ou moto aquática, para abandonar animais em locais como rios, lagos e represas. Relator da proposta, o deputado Fred Costa, do PRD de Minas Gerais, argumentou que o abandono de animais é uma forma grave de crueldade e que o uso de veículo torna a conduta ainda mais reprovável. Segundo ele, muitas vezes o animal é levado para um local distante, justamente para dificultar o retorno, o resgate ou a identificação do responsável. O relator também afirmou que esse tipo de abandono aumenta o sofrimento do animal e o risco de morte, atropelamento, fome, sede, doenças, exposição ao clima e ataques de outros animais. No caso das vias públicas, ele destacou ainda o risco para a segurança do trânsito. No plenário, o relatório foi lido pelo deputado Luiz Lima, do Novo do Rio de Janeiro, que defendeu a proposta.
19: Esse projeto traz a possibilidade do motorista ter a sua cassação em relação à sua habilitação, se ele for um reincidente de abandono de animais no prazo de 24 meses, e parabenizar o deputado Fred Costa.
18: O plenário aprovou ainda a medida provisória que destina R$305 milhões ao Ministério da Integração e do Desenvolvimento Regional. O objetivo é financiar ações de proteção e defesa civil em resposta a desastres naturais como chuvas intensas e secas, que afetam diversas regiões do Brasil. A medida provisória e o projeto que pune o uso de veículo ou embarcação para abandonar animais seguiram para análise do Senado. Da Rádio Câmara de Brasília, com informações de Daniela Lessa e Antônio Vital, Marcelo Larcher.
9: Saúde.
10: A Câmara aprovou o projeto que obriga a realização de check-ups periódicos para mulheres no SUS. O texto já pode seguir para a sanção presidencial e virar lei, como nos informa Ana Raquel Macedo.
14: A Câmara dos Deputados concluiu a aprovação do projeto que obriga o Sistema Único de Saúde, o SUS, a disponibilizar check-ups anuais para as mulheres, com consultas médicas e exames. O projeto, apresentado pela deputada Nelly Aquino, do Podemos de Minas Gerais, foi aprovado pela Câmara em 2024 e, depois disso, foi alterado pelo Senado. O texto prevê que o SUS deverá oferecer o serviço com base em critérios baseados nas doenças e problemas de saúde com maior incidência, de acordo com critérios epidemiológicos. Também obriga a realização de campanhas para conscientizar as mulheres sobre a prevenção de doenças. Entre os exames previstos estão os destinados a identificar casos de hipertensão arterial, diabetes e doenças relacionadas ao colesterol. A prevenção de doenças cardíacas e de casos de câncer foi a principal justificativa da autora para a necessidade do check-up anual das mulheres na rede pública de saúde. Ao retornar para a Câmara, depois de ser modificado pelo Senado, o projeto foi defendido também pelo relator, deputado Paulo Soares, do Podemos de São Paulo.
20: Projeto fundamental no cuidado com a saúde preventiva de todas as mulheres do nosso país. É importantíssimo que a gente possa debater a situação da saúde preventiva, criando mecanismos que deem condições, inclusive, de diagnóstico precoce, por exemplo, das doenças oncológicas.
14: O projeto que propõe check-up anual para mulheres na rede pública de saúde também prevê campanhas de divulgação sobre a importância das atividades físicas, orientações sobre saúde mental e sobre o calendário de vacinas. Depois de aprovado pelo plenário, o projeto seguiu para a sanção presidencial e pode virar lei. Da Rádio Câmara de Brasília, com informações de Antônio Vital, Ana Raquel Macedo.
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9: Economia.
11: A Câmara aprovou um projeto que cria benefícios fiscais para empresas de combustíveis, terras raras e fertilizantes. O repórter Antônio Vital acompanhou a votação.
12: A Câmara dos Deputados aprovou o projeto do governo que permite que o excesso de arrecadação provocado pelo aumento do preço dos combustíveis registrado desde o início do ano se transforme em subsídio e subvenções para empresas do setor. O objetivo é reduzir o impacto da guerra entre os Estados Unidos e Irã nos preços do óleo diesel, biodiesel, gasolina, etanol e querosene de aviação. A proposta reduz a alíquota de tributos federais sobre a importação, produção e comercialização desses combustíveis. As empresas terão direito ainda ao uso de créditos tributários para descontar o pagamento de tributos, como PIS/PASEP e COFINS. A medida vale apenas para esse ano, mas a empresa que não utilizar os créditos em 2026 poderá descontar do pagamento da CBS, tributo criado pela reforma tributária que começará a ser cobrado no ano que vem. O projeto também autoriza o governo a conceder créditos fiscais a empresas produtoras de fertilizantes entre 2027 e 2031, dentro do limite total de R$1 bilhão por ano. A relatora, a deputada Marussa Boldrin, do Republicanos de Goiás, alterou o texto original do governo e acrescentou na proposta benefícios para empresas do setor de minerais críticos e estratégicos e aquelas envolvidas na realização da Copa do Mundo Feminina. Excepcionalmente, os benefícios tributários concedidos a essas empresas ficam de fora de exigências previstas na Lei de Responsabilidade Fiscal. Dessa forma, obrigações como estimativa de beneficiários, metas de desempenho e mecanismos de avaliação de resultados deixarão de ser cobradas, o que vai valer apenas para este ano. A proposta também determina que os mesmos benefícios fiscais para a cadeia dos combustíveis fósseis sejam concedidos a dos biocombustíveis, para não provocar distorções no setor. Autoriza ainda o uso de créditos tributários pelas empresas produtoras de etanol. A relatora Marussa Boldrin justificou a importância da proposta.
0: Quando o mundo entra em crise, quem não pode pagar a conta é o brasileiro. Não pode ser o caminhoneiro na hora de abastecer, não pode ser a mãe de família quando a conta chega lá no supermercado, não pode ser o produtor rural quando coloca o trator para trabalhar. E muito menos podemos cometer os erros de tirar a competitividade do biocombustível, fruto de quem produz energia limpa dentro do nosso país.
12: O texto final aprovado contém limites para benefícios fiscais e subvenções, que na prática são uma espécie de ajuda financeira às empresas. Para os produtores de álcool, esse limite será de R$1,2 bilhão por ano. As empresas beneficiadas terão que ser aprovadas pela Receita Federal. O projeto foi aprovado por 318 votos contra 113, com críticas da oposição, como as feitas pelo deputado Luiz Lima, do Novo do Rio de Janeiro.
15: Se nós fizéssemos conta nessa casa, como a gente faz conta na nossa própria casa, a gente não votaria a favor de um projeto como esse, que à primeira vista pode ser benéfico numa redução ali do preço do combustível, mas é uma bomba num lado da sociedade que está precisando de algo muito mais importante e vital.
12: Apesar das alterações feitas no texto original, o governo defendeu a aprovação do projeto, como disse a deputada Jandira Fegali, do PCdoB do Rio de Janeiro.
4: Esse projeto, ele possibilita a manutenção do preço dos combustíveis, a diferenciação com o etanol, que também é constitucional, e possibilita investimentos nacionais na área de fertilizantes e pesquisa de terras raras e minerais críticos.
12: Projeto que permite subsídios e subvenções para empresas produtoras e importadoras de óleo diesel, biodiesel, gasolina, etanol e querosene de aviação, seguiu para análise do Senado. Rádio Câmara de Brasília, Antônio Vital.
9: Votação.
10: Os deputados aprovaram um projeto que cria um fundo para financiar exportadores atingidos por tarifas dos Estados Unidos. A reportagem é de Márcio Aquilissardi.
17: O plenário da Câmara aprovou o projeto apresentado como resposta às tarifas impostas pelos Estados Unidos aos produtos brasileiros. O projeto, já aprovado pelo Senado, autoriza a criação de um fundo para ampliar o crédito a empresas exportadoras brasileiras, diretamente atingidas pelas tarifas. O Fundo de Crédito à Exportação servirá para financiar capital de giro, compra de máquinas e investimentos produtivos.
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10: 7:59.
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É isso aí, aqui estamos nós, vamos chegando novamente aqui na programação. Uma ótima noite pra você que tá ligado, acompanhando Amizade FM, né? E a gente vai chegando por aqui pra seguir na sua companhia na programação aqui do A Noite é Nossa. A gente vai seguindo com uma boa música, como sempre, né? É de costume nas noites da Amizade FM. A Noite é Nossa e o melhor da música por aqui, né? O sucesso sertanejo, o sucesso das bandinhas e a música da tua preferência, né? Que a gente roda pra você que participa com a gente através do 54 984 352490, que é o nosso WhatsApp aí, ou dá uma ligadinha também que eu te atendo e assim a gente vai juntos por aqui nesta noite de quinta-feira, quase sexta. Temperatura nesta noite aqui em Navicanabarro na marca dos 14 graus. A gente vai seguindo então com muita alegria na sua companhia por aqui. 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Seguimos com música, vamos com César Menotti Fabiano, depois sucesso de André e Andrade na sequência. 8:19, 8:19. Aquele abraço especial para você, onde quer que esteja, na companhia aqui da Amizade FM. Vai meu abraço especial para você. Tudo de bom e uma feliz e abençoada noite pra você também.

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Tá, então sucesso na voz de Andréia e Andrade, Dor de Solidão. E assim seguimos, 8:27. 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E assim a gente vai dando sequência na programação e trazendo por aqui a música pra tocar, né? A música da tua preferência que a gente roda. Vamos trazendo aqui essa próxima, manda um abração lá pro nosso amigo Ari Vicente, lá em São Domingos do Sul. Tá na nossa companhia, prestigiando também a programação aqui do A Noite é Nossa. Então mando aquele abração especial lá pro nosso amigo Ari Vicente. Já vamos tocar então na primeira, sucesso de Munhoz e Mariano e Trai a Véia, Aconteceu de Novo. Depois, o sucesso gauchesco aí na voz do tio Nanato, O Homem da Marca Antiga. Também já tá aqui programado, em seguidinha já vamos tocar. Também deixa aqui mandar um abração especial lá pro nosso amigo Juarez e pra sua esposa Marinês, lá em Ipiranga do Sul. Pessoal acompanhando também direto, né, a programação aqui da Amizade FM. Nossos ouvintes aí de longa data. Então tô agradecendo sempre aí o carinho da companhia, desejando para vocês uma abençoada noite também, né? Tudo de bom então lá pro nosso amigo Juarez, pra sua esposa Marinês, lá em Ipiranga do Sul. Daqui a pouquinho a gente já toca sucesso de Vanderlei Rodrigo, Morena, Estou Afim. Tá programada aqui, já vamos tocar em seguidinha. Também depois o pedido da Diana, oferece pra Mana Jaque, pro Mano Juarez. E também para as amigas da área indígena e para as sobrinhas Beatriz e Isabel, a música Nova York. Daqui a pouquinho a gente já toca especialmente para vocês aí também. Seguimos então, tá aí na primeira, sucesso de Munhoz e Mariano, depois Tio Nanato na sequência. 8:30, 8:30.

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É, e de volta por aqui, seguimos 8h49 seguimos em frente aqui na programação, seguimos com A Noite é Nossa, né? E levando até você a boa música, né? Pra você que nos acompanha também nesta noite de quinta-feira. Vamos trazendo o sucesso de Renan Júnior, que vai especial lá pra nossa amiga Cristina, lá em Arvorezinha. Tá ligada conosco, né, pessoal? Nos escuta todos os dias. Então vai meu abração especial lá pra nossa amiga Cristina, lá em Arvorezinha. Sucesso aí com o Renan Júnior. Já vamos tocar, então, a Benção Divina. Oferecendo pra todas as crianças, né? Pediu pra oferecer pra todas as crianças aí que estão na companhia nossa e as que não estão também, né? Então vai nosso abração especial e essa música bonita por demais também, né? A Benção Divina. Também depois a gente roda sucesso da banda Céu e Cantos, que vai especial lá pra nossa amiga Geni, lá em Gentil. Tá na companhia também aqui do A Noite é Nossa, nos prestigiando, né? Abraço especial lá pra nossa amiga Geni, lá em Gentil. Uma abençoada noite também. Na sequência a gente já roda A Morena Misteriosa. Também mando um abração aqui especial lá pro nosso amigo Luiz Balardim, lá na Capela de Fátima, São Domingos do Sul. Também está de rádio ligado aí, acompanhando a programação, né? Todos os dias liga o rádio e nos faz companhia. Então tô mandando aquele abração bem especial lá pro seu Luiz Balardim. Obrigadão aí pela companhia. Uma ótima noite também. E daqui a pouquinho a gente já roda aí a música na voz do saudoso Teixeirinha. A sexta-feira 13. Hoje não é sexta, né? Hoje é a quinta-feira 13. Mas ainda bem que não é sexta, né? Já pensou? Uma sexta-feira 13 no mês de agosto ainda. Pura bucha, né? Mas vamos tocar em seguidinha, né? A sexta-feira dia 13, na voz aí do saudoso Teixeirinha. Tá programada por aqui também a música de Tonico e Tinoco, Dois Corações, um sertanejão raiz, daqueles bem antigo aí pra recordar, na voz da saudosa dupla Tonico e Tinoco. E assim seguimos, depois a gente roda também sucesso do Porca Véia, que é o pedido da Beatriz. A Beatriz Manoeli pede pra rodar a música Porca Véia Lagoa Vermelha, oferecendo especialmente pra sua irmã Isabelle e também para os seus avós, né, o seu Adão e a Flora, também o Mário. Um abração especial para vocês aí, toda a família. Tudo de bom, valeu pela companhia. Daqui a pouquinho a gente já roda a música Lagoa Vermelha, na voz aí do saudoso Porca Véia. Seguimos então na primeira, tá aí, na voz do Renan Júnior, Benção Divina. Abraço para você, uma excelente noite para você também.